Ficamos assim nesta madrugada até às 7 da manhã. Continuação de uma ótima noite. Você que está a trabalhar tal como nós, então aproveite-a da melhor forma. Bom descanso, se for caso disso.

Dançar. Uma da manhã e 20 minutos. A continuação de uma ótima noite, de uma ótima madrugada. Obrigado pela sua companhia aí desse lado. Vamos consigo até às 7 da manhã.

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Até às 7 da manhã, como habitualmente acontece, com Jorge Sampaio.

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1: Uma da manhã e 48 minutos. Até às 7 da manhã, a continuação de uma ótima madrugada. Obrigado pela boleia que nos vai dando.

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1: O tempo para quinta-feira, 16 de julho. O IPMA prevê céu em geral pouco nublado, apresentando períodos de muito nublado no litoral oeste. Possibilidade de ocorrência de chuva fraca ou aguaceiros no litoral norte e centro a partir da tarde. O vento fraco a moderado do quadrante oeste prevê-se ainda uma pequena subida da temperatura mínima no litoral centro e sul, pequena subida da temperatura máxima na costa sul do Algarve. O mar na costa sul com ondas inferiores a 1 metro. A temperatura da água do mar ronda entre os 20 e os 22 graus. Para Tavira, a temperatura máxima prevista aponta para 33 graus.
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6: Boa noite, são 2 horas e 1 minuto. A continuação de uma boa madrugada na companhia da Gilão FM.

Boa noite. São 2:19. A continuação de uma ótima noite, de uma ótima madrugada. Obrigado pela sua companhia aí desse lado. Vamos consigo até às 7 da manhã.

obrigado pela sua companhia e pela sua preferência. Continuação de uma ótima madrugada e uma ótima noite na companhia da Chilão FM. Até às 7 da manhã, como habitualmente acontece, com Jorge Sampaio.

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1: Boa noite. São 2 horas e 48 minutos. Até às 7 da manhã. A continuação de uma ótima madrugada. Obrigado pela boleia que nos vai dando. Deixa.

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1: O tempo para quinta-feira, 16 de julho. O IPMA prevê céu em geral pouco nublado, apresentando períodos de muito nublado no litoral oeste. Possibilidade de ocorrência de chuva fraca ou aguaceiros no litoral norte e centro a partir da tarde. O vento fraco a moderado do quadrante oeste. Prevê-se ainda uma pequena subida da temperatura mínima no litoral centro e sul. Pequena subida da temperatura máxima na costa sul do Algarve. O mar na costa sul, com ondas inferiores a 1 metro. A temperatura da água do mar ronda entre os 20 e os 22 graus. Para Tavira, a temperatura máxima prevista aponta para 33 graus.
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5: Boa noite, são 3 horas e 2 minutos. A continuação de uma boa madrugada na companhia da Gilão FM.

obrigado pela sua companhia e pela sua preferência. Espero que esteja a gostar da nossa escolha musical. Eu sou o Jorge Sampaio e, como sempre, vou consigo até às 7 da manhã.

Boa noite. São 3 horas e 19 minutos. A continuação de uma ótima noite, de uma ótima madrugada. Obrigado pela sua companhia aí desse lado. Vamos consigo até às 7 da manhã.

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5: Boa noite. São 3 horas e 48 minutos. Até às 7 da manhã. A continuação de uma ótima madrugada. Obrigado pela boleia que nos vai dando.

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1: O tempo para quinta-feira, 16 de julho. O IPMA prevê céu em geral pouco nublado, apresentando períodos de muito nublado no litoral oeste. Possibilidade de ocorrência de chuva fraca ou aguaceiros no litoral norte e centro a partir da tarde. O vento fraco a moderado do quadrante oeste. Prevê-se ainda uma pequena subida da temperatura mínima no litoral centro e sul, pequena subida da temperatura máxima na costa sul do Algarve. O mar na costa sul, com ondas inferiores a 1 metro. A temperatura de água do mar ronda entre os 20 e os 22 graus. Para Tavira, a temperatura máxima prevista aponta para 33 graus.
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1: Verão em Tavira, com animação na Praça da República. Este programa Verão em Tavira, que acontece entre 23 de julho e 30 de agosto. Sempre a partir das 10 da noite, com os palcos instalados no centro da cidade, com a programação que acolhe um conjunto de espetáculos, celebrando a música, a dança, a cultura e o convívio ao ar livre. Ao longo da temporada, este espaço central recebe um programa eclético que integra diferentes géneros musicais e estilos de dança, valorizando artistas e grupos locais, como outros vindos de diversos pontos do país. A pensar em públicos de todas as idades, a programação pretende proporcionar momentos de convívio, de encontro entre residentes e visitantes, num ambiente de partilha e bem-estar. Espetáculos e animação na Praça da República, um convite às noites quentes que se vivem aqui no Algarve, mais concretamente aqui em Tavira. Uma aposta na dinamização da programação diversificada e no acesso gratuito, valorizando a cultura como elemento de coesão social, atratividade turística e mesmo até qualidade de vida para todos, residentes e visitantes. O programa arranca a 23 de julho, com um espetáculo de dança, viagem pelo mundo, ritmo e dança, com a Academia de Música de Tavira. Isto a 23. Já no dia 24, Marta Ren, uma das vozes marcantes da soul e da funk no Algarve, apresenta-se na cidade. A 25, aí, comemoração especial, dia de Santiago, com tributo aos Beatles com The Pickles, uma iniciativa da Junta de Freguesia de Tavira. Seguir-se-ão outros espetáculos, como João Melita e convidados, 281 TVR Tavira Poetas Cantados, em agosto acordeão com a Mita Algarvio, atuação do Rancho Folclórico da Luz e Lavoisier. São estes alguns dos muitos espetáculos agendados para o centro da cidade, a proposta para este verão 2026, no verão em Tavira. Centro de Reabilitação e Formação Profissional da Fundação Irene Rolo vai dinamizar no Mercado Municipal de Tavira, sábado 18 de julho, uma feira de sabores de verão. É mostra e venda de produtos confeccionados pelos formandos do curso de pasteleiro, padeiro e cozinheiro do Centro de Reabilitação e Formação da Fundação Irene Rolo. A iniciativa que visa proporcionar aos formandos dos cursos de pasteleiro, padeiro e cozinheiro a oportunidade de aplicar os conhecimentos adquiridos ao longo do curso, bem como dar-lhes a oportunidade de interação com o público. Por outro lado, oferece à comunidade local a possibilidade de experimentar e adquirir produtos confeccionados pelos formandos. Fica essa informação, é 18 de julho, ao longo da manhã, entre as 9 e as 13 horas, no Mercado Municipal de Tavira, a Feira de Sabores dos Formandos da Fundação Irene Rolo.
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1: Vem já e a partir do fim de semana os comboios elétricos para a linha do Algarve. Uma notícia avançada pelo jornal Sul Informação dá conta de que o Algarve até já vê passar o comboio elétrico. Diz a notícia do Sul Informação que só entram em funcionamento domingo, dia 19 de julho, mas até já podem alguns deles circular por estes dias. O azul das velhas automotoras a diesel vai dar lugar aos amarelos elétricos, que já andam a testar as linhas do Algarve. Para os utentes, a esperança de que a região entre numa nova era ferroviária parece, todavia, não passar disso mesmo, dessa esperança. Segundo a notícia do Sul Informação, não será uma estreia destas automotoras elétricas do Algarve, por onde já passaram quando ainda havia um serviço regional entre o Barreiro e Faro. Terminou em 2011, por altura da Troika. Este novo serviço de comboios elétricos chegou ao Algarve com esperança de melhorar o panorama da ferrovia na região habituada a ver passar os comboios. O trajeto que faz diariamente, entre muitos dos que utilizam os comboios no Algarve, dão conta dessa mesma situação. Trajeto Tunes, Faro Tunes, alguns que utilizam o comboio no dia-a-dia para o trabalho. Há novos horários, que são também algumas das alterações a serem introduzidas, isto a partir de segunda-feira. Passarão a existir 16 circulações e os tempos de viagem também vão ser reduzidos. Em média, a viagem entre Lagos e Vila Real de Santo António passará de 3 horas e 9 minutos para 2 horas e 39 minutos. Deve-se, acima de tudo, ao fim do transbordo em Faro, com as viagens a passarem a ser diretas, ainda à criação de um novo serviço interregional, mas que só terá 2 horários. Partirá de Lagos às 10h34, chegada à Vila Real de Santo António ao 12h54 e partida de Vila Real de Santo António às 9h37, chegando às 11h53 a Lagos. É a partir de domingo que os comboios elétricos vão circular na linha do Algarve, mas, entretanto, como refere o Jornal Sul Informação, numa notícia de destaque de hoje, alguns deles já estão a circular na linha em jeito de teste para que o arranque seja feito já oficialmente a partir de segunda-feira. A notícia avançada pela agência Lusa dá conta de que já foi apresentada a edição 11 do Festival F, que estará em Faro de 3 a 5 de setembro, na capital algarvia. O grande festival de verão, considerado o último para o verão de 2026, regressa a Vila Dentro, ocupando ruas, praças, largos da cidade velha de Faro, com uma programação que reúne artistas consagrados, talentos novos, atividades paralelas como exposições, tertúlias, artes performativas, espaços direcionados para crianças e mercados de autor, com certame pensado para todos os públicos e todas as gerações. A 11ª edição do Festival F continua a afirmar a música com destaque e a cultura portuguesa, reforçando os laços com a lusofonia, servindo acima de tudo para continuar a afirmar Faro como referência e capital da música a sul do país. Música que estará em destaque como o pop, o hip-hop, a eletrónica, o rock, fado, jazz, constam de estilos que convivem na programação, espelhando a riqueza musical da música contemporânea, realçando a presença de artistas de destaque também a nível internacional. O certame tem uma forte componente regional, com cerca de 30% do cartaz composto por artistas algarvios, com presença que resulta da lógica de cota de mérito, de qualidade e vitalidade da criação musical na região. Entre eles, artistas presentes no F este ano: Bárbara Tinoco, Dama, Chico da Tina, À Toa, Mães Solteiras, João Tiago, Neto, Afonso Rodrigues, Gaiatos Capote, Vasco Trindade, Trio, Bica, entre muitos outros que marcarão presença em vários géneros musicais. O Festival F está apresentado, está na capital algarvia, é a 11ª edição, acontece de 3 a 5 de setembro.
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6: Boa noite, são 4 horas e 10 minutos. A continuação de uma boa madrugada na companhia da Gilão FM.

Uma vez mais a todos, muito boa noite, uma excelente madrugada. Obrigado pela sua companhia e pela sua preferência. Eu sou o Jorge Sampaio e, como sempre, vou consigo até às 7 da manhã.

Boa noite. São 4 horas e 28 minutos. A continuação de uma ótima noite, de uma ótima madrugada. Obrigado pela sua companhia aí desse lado. Vamos consigo até às 7 da manhã.

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2: Vamos assim, nesta madrugada, até às 7 da manhã. Continuação de uma ótima noite. Para si que está a trabalhar tal como nós, então aproveite-a da melhor forma. Bom descanso, se for caso disso.

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0: São 5 horas.
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2: O tempo para quinta-feira, 16 de julho. O IPMA prevê céu em geral pouco nublado, apresentando períodos de muito nublado no litoral oeste. Possibilidade de ocorrência de chuva fraca ou aguaceiros no litoral norte e centro a partir da tarde. O vento fraco a moderado do quadrante oeste. Prevê-se ainda uma pequena subida da temperatura mínima no litoral centro e sul. Pequena subida da temperatura máxima na costa sul do Algarve. O mar na costa sul, com ondas inferiores a 1 metro. A temperatura de água do mar ronda entre os 20 e os 22 graus. Para Tavira, a temperatura máxima prevista aponta para 33 graus.
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2: No âmbito do programa Passeios na História de Tavira, realiza-se no dia 18 de julho, a partir das 10h30 da manhã, com a orientação de Marco Sousa Santos, historiador do Museu Municipal, uma visita orientada, centrada na análise da história e do património arquitetónico e artístico da Igreja da Ordem Terceira do Carmo. Edificada em meados do século XVIII, na margem oriental do Gilão, a Igreja da Ordem Terceira do Carmo é uma das mais monumentais de Tavira. Apesar do seu exterior de aparência modesta, no interior deste templo guarda-se aquilo que foi considerado o mais importante conjunto de retabulística rococó do Algarve. Para além do conjunto de elementos, de imaginário e a pintura, incluindo um dos poucos tetos pintados em perspectiva arquitetónica no Algarve. Lembramos que Passeios na História de Tavira tem a finalidade de dar a conhecer o passado da cidade e do concelho, a paisagem, os monumentos, as personagens históricas, bem como sensibilizar para a necessidade de proteger e valorizar a herança patrimonial. Os interessados em participar, no máximo de 30 pessoas, devem preencher o formulário de inscrição disponível no site ou nas redes sociais do município de Tavira. De 18 a 25 de julho, Tavira assinala a Semana de Santiago, com um programa promovido pelas paróquias Tavira e União das Freguesias de Tavira. As comemorações pretendem valorizar a dimensão religiosa, histórica e comunitária associada a Santiago. Ao longo da semana estará patente na Casa André Pilar da exposição Santiago, Memória de uma Freguesia. A mostra pretende preservar, valorizar a memória da antiga freguesia de Santiago, dando a conhecer a sua história, o seu património, as tradições e, sobretudo, as suas gentes, através de documentos, fotografias, objetos e diferentes testemunhos. A exposição procura recordar aqueles que contribuíram para a construção da identidade da freguesia, reforçando a ligação entre a comunidade e o território. Sábado 18 de julho, a partir das 6 da tarde, o arranque da celebração com a Eucaristia na Igreja de Santiago. Às 9h30 da noite, no mesmo local, atuação do coro Sebastião Leiria, da Academia de Música de Tavira. No domingo pela manhã, às 11h30, Eucaristia com os hinos de Santiago. A programação prossegue no dia 22, à noite, às 21h, com a caminhada de Santiago, a início na Igreja de Santo António, passagem pelas Salinas, caminho dos Pombais, Estrada de Santa Luzia, caminho da Caruna e Escola do Manuel I, terminando junto à Igreja de Santiago. Já no dia 24 de julho, pela manhã às 10h30, a Igreja do Carmo recebe uma Eucaristia com os avós, seguindo-se um sarau com o projeto Fado com História. As comemorações culminam no dia 25 de julho, dia de Santiago, com um programa dedicado à celebração do padroeiro. Às 4h30 da tarde, na Igreja de Santiago, o Grupo Coral Tavira recebe o Grupo Coral Nascente de Óbidos. E às 6 da tarde realiza-se a Eucaristia, seguida de procissão em honra de Santiago. A encerrar a programação, a União de Freguesias de Tavira promove às 10 da noite, na Praça da República, um concerto comemorativo com os de Pickles, num tributo aos Beatles. Concerto este com entrada livre. Celebração Semana de Santiago em Tavira. Acontece de 18 a 25 de julho. Estão abertas as inscrições até o dia 29 de julho para a 35ª Corrida Mar Azul. Acontece no dia 2 de agosto na Ilha de Tavira. Competição destinada a escalões masculinos e femininos é corrida na areia, sendo constituída por dois percursos. A mini-corrida, com trajeto de 2 km, tem início às 11 horas na Praia da Terra Estreita, destina-se a infantis iniciados. A Corrida Mar Azul, com uma distância de 5 km, começa às 11h30 na Praia do Barril e inclui os restantes escalões. Também neste dia, no âmbito do programa Energiza-te, realiza-se o Kid Athletics na Ilha de Tavira, uma atividade direcionada aos escalões sub-10 e sub-12. A Corrida Mar Azul, com data agendada para 2 de agosto, as inscrições poder-se-ão efetuar. Mercadinhos de Casta Marim, Odeleite e Azinhal decorrem mensalmente. O Mercadinho na Aldeia, em Odeleite, decorre no primeiro domingo de cada mês, enquanto em Casta Marim acontece no segundo sábado do mês, ao mesmo tempo que a Feira das Velharias. No Azinhal, há mercado no último domingo do mês. Verão sem escaldão. É uma campanha promovida pela Associação Ecológica do Algarve, alertando para o perigo dos raios UV, aconselhando a usar boné e óculos de sol, a utilização do protetor solar e o evitar das horas de maior calor. A Associação Ecológica do Algarve lembra, assim, que um verão deve ser sem escaldão, para que cada um possa usufruir de um verão em pleno. A Casa do Povo do Conselho de Olhão, em Moncarapaz, acolhe no dia 29 de agosto, a partir das 9h30 da noite, o Boa Esperança em revista, nas produções Carlos Pacheco. Festas em honra de Nossa Senhora do Carmo, em Fuzeta, até o dia 15 de julho, às 20h30, a novena preparatória. Dia 16, às 20h, missa com imposição do escapulário, seguir-se-á a procissão luminosa, Teatro da Lenda do Carmo e a tradicional fogueira com atuação de Toy Picoto, com animação da Banda Musical de Moncarapacho. Dia 17, às 20h30, recitações de oração à Nossa Senhora do Carmo. Às 22h, baile com Martim Fernandes e Fernando Leal e banda para o concerto da noite. Dia 18 de julho, sábado, pela manhã, tertúlia sobre a Fuzeta, na zona ribeirinha. Às 15h30, missa na Ermida do Livramento, com a procissão marítima desde a Ermida do Livramento à Igreja da Fuzeta, onde ocorrerá às 19h a missa solene. À noite, baile com Marco António e o concerto com o artista Sérgio. Domingo, dia 19, pela manhã, roteiro guiado pela Vila da Fuzeta. À tarde, missa solene, com procissão, animada com a Banda Musical de Moncarapacho. À noite, baile com o Do Reflexo e o concerto com Luís Guilherme, num tributo a Marco Paulo. Segunda-feira, 20 de julho, à tarde, missa em sufrágio dos pescadores e dos benfeitores da festa. E às 18h30, procissão marítima, a partir da Igreja de Fuzeta até a Ermida do Livramento. São as festas em honra de Nossa Senhora do Carmo, em Fuzeta. Este sábado, dia 18 de julho, há baile no Polidesportivo Val Caranguejo, em Mato Santo Espírito. Organização do Grupo Desportivo Val Caranguejo. Há música para dançar com o grupo musical Gerações. As entradas são livres. Festas de verão em Luz de Tavira, no Largo da República, com organização de clubes e associações. Dias 17 e 18 de julho, organização do Núcleo de Cicloturismo de Luz de Tavira. Dia 17, música para dançar com Ângelo Correia. Dia 18, com Tons de Baile. Comemoração do 34º aniversário do Clube de Caça e Tiro de Conceição de Tavira. É sábado, dia 18 de julho, junto à sede social do clube, Monte das Eiras, a partir das 21 horas. Há música para dançar com Silvino Campos e as entradas são livres. Festa em honra de Nossa Senhora do Carmo em Tavira, até o dia 16 de julho, diariamente, às 9 da noite, o terço a Nossa Senhora. Quinta-feira, dia 16 de julho, às 9 da noite, missa de festa, às 10 da noite, a procissão pelo centro da cidade, com a dor de Nossa Senhora do Carmo, acompanhada pela Banda Musical de Tavira. É uma organização da Irmandade Nossa Senhora do Monte do Carmo de Tavira. 34º Festival de Folclore em Santo Estevão, dias 17 e 18 de julho. Sexta-feira, dia 17, a partir das 9 da noite, baile com o Do Reflexo, atuação dos D-Dance Company. No domingo, a partir das 9 da noite, Festival de Folclore, com a participação do Rancho Folclórico A Cipreste de Alcobaça, o Rancho Folclórico de Pedreiras Alta Extremadura, o Rancho Folclórico da Casa do Povo de Vilarandelho, Valpaços, Trás-os-Montes e o Rancho Folclórico de Santo Estevão, que organiza este 34º Festival de Folclore, já este fim de semana, em Santo Estevão. Tavira acolhe durante este verão as mostras de artesanato. É no Jardim das Palmeiras, diariamente, e a partir das 19 horas. Organização do município de Tavira, em colaboração com as associações de artesanato locais. Entre 9 de junho e 7 de dezembro, o Museu Zero acolhe a exposição Lugar Depois. Exposição fotográfica Olhares dos Mercados, a Identidade, a Frescura e a Diversidade. Uma exposição para visitar no Mercado Municipal de Tavira até o dia 15 de setembro. Até o dia 24 de outubro, patente a exposição Uma Árvore, da autoria de Daniel Moreira e Rita Castro Neves, para visitar no Museu Municipal de Tavira, Palácio da Galeria. Até o final do mês de julho, Ciência Viva, agendar verão. São as férias de verão, com ciência, promovido pelo Centro de Ciência Viva de Tavira. De 16 a 26 de julho, 26ª edição da Mostra de Cinema ao Ar Livre de Tavira. Acontece nos claustros do Carmo, em Tavira. De 17 de julho a 4 de agosto, a Feira do Livro acontece na Rua do Cais. Este domingo, 11:30 da manhã, a Igreja de Santiago e Eucaristia, que contará com a interpretação dos hinos de Santiago. Às 9 da noite, no âmbito da Feira do Livro, a apresentação do livro O Que Há no Topo da Montanha, de Isadora Vilelas, com leituras de histórias para crianças e famílias. Às 10 da noite, Jazz em Tavira. João Frade, trio, convida Euclides. É um concerto na Praça da República. Sábado, a partir das 6 da tarde, na Igreja de Santiago, a Eucaristia de abertura da celebração da Semana de Santiago. A partir das 9 da noite, fados no Parque de Lazer da Fonte Férrea. Às 9 da noite, no âmbito da Feira do Livro, Raquel Marinho conversa com Dora Gago. Às 21h30, a atuação do Coro Sebastião Leiria, da Academia de Música de Tavira, acontece na Igreja de Santiago. Já às 10 da noite, Jazz em Tavira, a Orquestra de Jazz de Leiria convida Paulo Oliveira, mais um concerto na Praça da República. Esta sexta-feira, a partir das 9 da noite, no âmbito da Feira do Livro, Maria do Rosário Pedreira conversa com Manuel Lopes Pereira. Mais um grande encontro no âmbito da Feira do Livro, em Tavira. Esta quinta-feira, a partir das 2:30 da tarde, Letras ao Sol. Teatro de Marionetas, a Rainha das Abelhas pelas Duas Margaridas. É na Biblioteca Álvaro de Campos. Já a partir das 9:30 da noite, o arranque para a 26ª edição da Mostra de Cinema ao Ar Livre nos Claustros do Carmo, em Tavira.
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6: Boa noite, são 5 horas e 12 minutos. Até às 7 da manhã, a continuação de uma ótima madrugada. Obrigado pela boleia que nos vai dando.

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1: Obrigado pela sua companhia e pela sua preferência. Continuação de uma ótima madrugada e uma ótima noite na companhia da Gilão FM. Até às 7 da manhã, como habitualmente acontece, com Jorge Sampaio.

obrigado pela sua companhia e pela sua preferência. Espero que esteja a gostar da nossa escolha musical. Eu sou o Jorge Sampaio e, como sempre, vou consigo até às 7 da manhã.

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0: Bom dia, são 6 horas.
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2: O tempo para quinta-feira, 16 de julho. O IPMA prevê céu em geral pouco nublado, apresentando períodos de muito nublado no litoral oeste. Possibilidade de ocorrência de chuva fraca ou aguaceiros no litoral norte e centro a partir da tarde. O vento fraco a moderado do quadrante oeste. Prevê-se ainda uma pequena subida da temperatura mínima no litoral centro e sul. Pequena subida da temperatura máxima na costa sul do Algarve. O mar na costa sul, com ondas inferiores a 1 metro. A temperatura da água do mar ronda entre os 20 e os 22 graus. Para Tavira, a temperatura máxima prevista aponta para 33 graus.
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2: Verão em Tavira, com animação na Praça da República. Este programa Verão em Tavira, que acontece entre 23 de julho e 30 de agosto. Sempre a partir das 10 da noite, com os palcos instalados no centro da cidade, com a programação que acolhe um conjunto de espetáculos, celebrando a música, a dança, a cultura e o convívio ao ar livre. Ao longo da temporada, este espaço central recebe um programa eclético que integra diferentes géneros musicais e estilos de dança, valorizando artistas e grupos locais, como outros vindos de diversos pontos do país. A pensar em públicos de todas as idades, a programação pretende proporcionar momentos de convívio, de encontro entre residentes e visitantes, num ambiente de partilha e bem-estar. Espetáculos e animação na Praça da República, um convite às noites quentes que se vivem aqui no Algarve, mais concretamente aqui em Tavira. É uma aposta na dinamização da programação diversificada e no acesso gratuito, valorizando a cultura como elemento de coesão social, atratividade turística e mesmo até qualidade de vida para todos, residentes e visitantes. O programa arranca a 23 de julho, com um espetáculo de dança, viagem pelo mundo, ritmo e dança, com a Academia de Música de Tavira. Isto a 23. Já no dia 24, Marta Ren, uma das vozes marcantes da soul e da funk no Algarve, apresenta-se na cidade. A 25, aí, comemoração especial, dia de Santiago, com tributo aos Beatles com The Pickles, uma iniciativa da Junta de Freguesia de Tavira. Seguir-se-ão outros espetáculos, como João Melita e convidados, 281 TVR Tavira Poetas Cantados, em agosto acordeão com a Mita Algarvio, atuação do Rancho Folclórico da Luz e Lavoisier. São estes alguns dos muitos espetáculos agendados para o centro da cidade, a proposta para este verão 2026, no verão em Tavira. Centro de Reabilitação e Formação Profissional da Fundação Irene Rolo vai dinamizar no Mercado Municipal de Tavira, sábado 18 de julho, uma feira de sabores de verão. É mostra e venda de produtos confeccionados pelos formandos do curso de pasteleiro, padeiro e cozinheiro do Centro de Reabilitação e Formação da Fundação Irene Rolo. A iniciativa que visa proporcionar aos formandos dos cursos de pasteleiro, padeiro e cozinheiro a oportunidade de aplicar os conhecimentos adquiridos ao longo do curso, bem como dar-lhes a oportunidade de interação com o público. Por outro lado, oferece à comunidade local a possibilidade de experimentar e adquirir produtos confeccionados pelos formandos. Fica essa informação, é 18 de julho, ao longo da manhã, entre as 9 e as 13 horas, no Mercado Municipal de Tavira, a Feira de Sabores dos Formandos da Fundação Irene Rolo.
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2: Vem já e a partir do fim de semana os comboios elétricos para a linha do Algarve. Uma notícia avançada pelo jornal Sul Informação dá conta de que o Algarve até já vê passar o comboio elétrico. Diz a notícia do Sul Informação que só entram em funcionamento domingo, dia 19 de julho, mas até já podem alguns deles circular por estes dias. O azul das velhas automotoras a diesel vai dar lugar aos amarelos elétricos, que já andam a testar as linhas do Algarve. Para os utentes, a esperança de que a região entre numa nova era ferroviária parece, todavia, não passar disso mesmo, dessa esperança. Segundo a notícia do Sul Informação, não será uma estreia destas automotoras elétricas do Algarve, por onde já passaram quando ainda havia um serviço regional entre o Barreiro e Faro. Terminou em 2011, por altura da Troika. Este novo serviço de comboios elétricos chegou ao Algarve com esperança de melhorar o panorama da ferrovia na região habituada a ver passar os comboios. O trajeto que faz diariamente, entre muitos dos que utilizam os comboios no Algarve, dão conta dessa mesma situação. Trajeto Tunes, Faro Tunes, alguns que utilizam o comboio no dia-a-dia para o trabalho. Há novos horários, que são também algumas das alterações a serem introduzidas, isto a partir de segunda-feira. Passarão a existir 16 circulações e os tempos de viagem também vão ser reduzidos. Em média, a viagem entre Lagos e Vila Real de Santo António passará de 3 horas e 9 minutos para 2 horas e 39 minutos. Deve-se, acima de tudo, ao fim do transbordo em Faro, com as viagens a passarem a ser diretas, ainda à criação de um novo serviço interregional, mas que só terá 2 horários. Partirá de Lagos às 10h34, chegada à Vila Real de Santo António ao meio-dia 54, e partida de Vila Real de Santo António às 9h37, chegando às 11h53 a Lagos. É a partir de domingo que os comboios elétricos vão circular na linha do Algarve, mas, entanto, como refere o Jornal Sul Informação, numa notícia de destaque de hoje, alguns deles já estão a circular na linha em jeito de teste para que o arranque seja feito já oficialmente a partir de segunda-feira. A notícia avançada pela agência Lusa dá conta de que já foi apresentada a edição 11 do Festival F, que estará em Faro de 3 a 5 de setembro, na capital algarvia. O grande festival de verão, considerado o último para o verão de 2026, regressa a Vila Dentro, ocupando ruas, praças, largos da cidade velha de Faro, com uma programação que reúne artistas consagrados, talentos novos, atividades paralelas como exposições, tertúlias, artes performativas, espaços direcionados para crianças e mercados de autor, com certame pensado para todos os públicos e todas as gerações. A 11ª edição do Festival F continua a afirmar a música com destaque e a cultura portuguesa, reforçando os laços com a lusofonia, servindo acima de tudo para continuar a afirmar Faro como referência e capital da música a sul do país. Música que estará em destaque como o pop, o hip-hop, a eletrónica, o rock, fado, jazz, constam de estilos que convivem na programação, espelhando a riqueza musical da música contemporânea, realçando a presença de artistas de destaque também a nível internacional. O certame tem uma forte componente regional, com cerca de 30% do cartaz composto por artistas algarvios, com presença que resulta da lógica de cota de mérito de qualidade e vitalidade da criação musical na região. Entre eles, artistas presentes no F este ano: Bárbara Tinoco, Dama, Chico da Tina, À Toa, Mães Solteiras, João Tiago, Neto, Afonso Rodrigues, Gaiatos Capote, Vasco Trindade, Trio, Bica, entre muitos outros que marcarão presença em vários géneros musicais. O Festival F está apresentado, está na capital algarvia, é a 11ª edição, acontece de 3 a 5 de setembro.
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6: Bom dia, são 6 horas e 10 minutos. A continuação de uma ótima noite, de uma ótima madrugada. Obrigado pela sua companhia aí desse lado. Vamos consigo até às 7 da manhã.

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Bom dia, são 6 horas e 27 minutos. Até às 7 da manhã, a continuação de uma ótima madrugada. Obrigado pela boleia que nos vai dando.

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1: Uma vez mais a todos, muito boa noite, uma excelente madrugada. Obrigado pela sua companhia e pela sua preferência. Eu sou o Jorge Sampaio e, como sempre, vou consigo até às 7 da manhã.

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3: Vamos assim, nesta madrugada até às 7 da manhã. Continuação e uma ótima noite. Para si que está a trabalhar tal como nós, então aproveite-a da melhor forma. Bom descanso, se for caso disso.

0: Bom dia, são 7 horas.
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2: O tempo para quinta-feira, 16 de julho. O IPMA prevê céu em geral pouco nublado, apresentando períodos de muito nublado no litoral oeste. Possibilidade de ocorrência de chuva fraca ou aguaceiros no litoral norte e centro a partir da tarde. O vento fraco a moderado do quadrante oeste. Prevê-se ainda uma pequena subida da temperatura mínima no litoral centro e sul. Pequena subida da temperatura máxima na costa sul do Algarve. O mar na costa sul, com ondas inferiores a 1 metro. A temperatura de água do mar ronda entre os 20 e os 22 graus. Para Tavira, a temperatura máxima prevista aponta para 33 graus.
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2: No âmbito do programa Passeios na História de Tavira, realiza-se no dia 18 de julho, a partir das 10h30 da manhã, com a orientação de Marco Sousa Santos, historiador do Museu Municipal, uma visita orientada, centrada na análise da história e do património arquitetónico e artístico da Igreja da Ordem Terceira do Carmo. Edificada em meados do século XVIII, na margem oriental do Gilão, a Igreja da Ordem Terceira do Carmo é uma das mais monumentais de Tavira. Apesar do seu exterior de aparência modesta, no interior deste templo guarda-se aquilo que foi considerado o mais importante conjunto de retabulística rococó do Algarve. Para além do conjunto de elementos, de imaginária, pintura, incluindo um dos poucos tetos pintados em perspectiva arquitetónica no Algarve. Lembramos que Passeios na História de Tavira tem a finalidade de dar a conhecer o passado da cidade e do concelho, a paisagem, os monumentos, as personagens históricas, bem como sensibilizar para a necessidade de proteger e valorizar a herança patrimonial. Os interessados em participar, no máximo de 30 pessoas, devem preencher o formulário de inscrição disponível no site ou nas redes sociais do município de Tavira. De 18 a 25 de julho, Tavira assinala a Semana de Santiago, com um programa promovido pelas paróquias Tavira e União das Freguesias de Tavira. As comemorações pretendem valorizar a dimensão religiosa, histórica e comunitária associada a Santiago. Ao longo da semana estará patente na Casa André Pilar da exposição Santiago, Memória de uma Freguesia. A mostra pretende preservar, valorizar a memória da antiga freguesia de Santiago, dando a conhecer a sua história, o seu património, as tradições e, sobretudo, as suas gentes, através de documentos, fotografias, objetos e diferentes testemunhos. A exposição procura recordar aqueles que contribuíram para a construção da identidade da freguesia, reforçando a ligação entre a comunidade e o território. Sábado 18 de julho, a partir das 6 da tarde, o arranque da celebração com a Eucaristia na Igreja de Santiago. Às 9h30 da noite, no mesmo local, atuação do coro Sebastião Leiria, da Academia de Música de Tavira. No domingo, pela manhã, às 11h30, Eucaristia com os hinos de Santiago. A programação prossegue no dia 22, à noite, às 21h, com a caminhada de Santiago com início na Igreja de Santo António, passagem pelas Salinas, caminho dos Pombais, Estrada de Santa Luzia, caminho da Caruna e Escola do Manuel I, terminando junto à Igreja de Santiago. Já no dia 24 de julho, pela manhã às 10h30, a Igreja do Carmo recebe uma Eucaristia com os avós, seguindo-se um sarau com o projeto Fado com História. As comemorações culminam no dia 25 de julho, dia de Santiago, com um programa dedicado à celebração do padroeiro. Às 4h30 da tarde, na Igreja de Santiago, o Grupo Coral Tavira recebe o Grupo Coral Nascente de Óbitos. E às 6 da tarde realiza-se a Eucaristia, seguida de procissão em honra de Santiago. A encerrar a programação, a União de Freguesias de Tavira promove às 10 da noite, na Praça da República, um concerto comemorativo com os de Pickles, num tributo aos Beatles. Concerto este com entrada livre. Celebração Semana de Santiago em Tavira. Acontece de 18 a 25 de julho. Estão abertas as inscrições até o dia 29 de julho para a 35ª Corrida Mar Azul. Acontece no dia 2 de agosto na Ilha de Tavira. Competição destinada a escalões masculinos e femininos é corrida na areia, sendo constituída por dois percursos. A mini corrida, com trajeto de 2 km, tem início às 11 horas na Praia da Terra Estreita, destina-se a infantis iniciados. A Corrida Mar Azul, com uma distância de 5 km, começa às 11h30 na Praia do Barril e inclui os restantes escalões. Também neste dia, no âmbito do programa Energia, realiza-se o Kid Athletics na Ilha de Tavira, uma atividade direcionada aos escalões sub-10 e sub-12. A Corrida Mar Azul, com data agendada para 2 de agosto, as inscrições poder-se-ão efetuar. Mercadinhos de Castro Marim, Odeleite e Azinhal decorrem mensalmente. O Mercadinho na Aldeia, em Odeleite, decorre no primeiro domingo de cada mês, enquanto em Castro Marim acontece no segundo sábado do mês, ao mesmo tempo que a Feira das Velharias. No Azinhal, há mercado no último domingo do mês. Verão sem escaldão. É uma campanha promovida pela Associação Ecológica do Algarve, alertando para o perigo dos raios UV, aconselhando a usar boné e óculos de sol, a utilização do protetor solar e o evitar das horas de maior calor. A Associação Ecológica do Algarve lembra assim que um verão deve ser sem escaldão, para que cada um possa usufruir de um verão em pleno. A Casa do Povo do Conselho de Olhão, em Moncarapaz, acolhe no dia 29 de agosto, a partir das 9:30 da noite, o Boa Esperança em revista, nas produções Carlos Pacheco. Festas em honra de Nossa Senhora do Carmo, em Fuzeta, até o dia 15 de julho, às 20:30, a novena preparatória. Dia 16, às 20h, missa com imposição do escapulário, seguir-se à procissão luminosa, Teatro da Lenda do Carmo e a tradicional fogueira com atuação de Toy Picoto, com animação da banda musical de Moncarapacho. Dia 17, às 20:30, recitações de oração à Nossa Senhora do Carmo. Às 22h, baile com Martim Fernandes e Fernando Leal e banda para o concerto da noite. Dia 18 de julho, sábado, pela manhã, tertúlia sobre a Fuzeta, na zona ribeirinha. Às 15h30, missa na Ermida do Livramento, com a procissão marítima desde a Ermida do Livramento à Igreja da Fuzeta, onde ocorrerá às 19h a missa solene. À noite, baile com Marco António e o concerto com o artista Sérgio. Domingo, dia 19, pela manhã, roteiro guiado pela Vila da Fuzeta. À tarde, missa solene, com procissão, animada com a banda musical de Moncarapacho. À noite, baile com o Do Reflexo e o concerto com Luís Guilherme, num tributo a Marco Paulo. Segunda-feira, 20 de julho, à tarde, missa em sufrágio dos pescadores e dos benfeitores da festa. E às 18h30, procissão marítima, a partir da Igreja de Fuzeta até a Ermida do Livramento. São as festas em honra de Nossa Senhora do Carmo, em Fuzeta. Este sábado, dia 18 de julho, há baile no Polidesportivo Val Caranguejo, em Mato Santo Espírito. Organização do Grupo Desportivo Val Caranguejo. Há música para dançar com o grupo musical Gerações. As entradas são livres. Festas de verão em Luz de Tavira, no Largo da República, com organização de clubes e associações. Dias 17 e 18 de julho, organização do Núcleo de Cicloturismo de Luz de Tavira. Dia 17, música para dançar com Ângelo Correia. Dia 18, com Tons de Baile. Comemoração do 34º aniversário do Clube de Caça e Tiro de Conceição de Tavira. É sábado, dia 18 de julho, junto à sede social do clube, Monte das Eiras, a partir das 21h. Há música para dançar com Silvino Campos e as entradas são livres. Festa em honra de Nossa Senhora do Carmo em Tavira, até o dia 16 de julho, diariamente, às 9 da noite, o terço a Nossa Senhora. Quinta-feira, dia 16 de julho, às 9 da noite, missa de festa, às 10 da noite, a procissão pelo centro da cidade, com a dor de Nossa Senhora do Carmo, acompanhada pela banda musical Tavira. É uma organização da Irmandade Nossa Senhora do Monte do Carmo de Tavira. 34º Festival de Folclore em Santo Estevão, dias 17 e 18 de julho. Sexta-feira, dia 17, a partir das 9 da noite, baile com o Do Reflexo, atuação dos D-Dance Company. No domingo, a partir das 9 da noite, Festival de Folclore, com a participação do Rancho Folclórico A Cipreste de Alcobaça, o Rancho Folclórico de Pedreiras Alta Extremadura, o Rancho Folclórico da Casa do Povo de Vilarandelho, Valpaços Trás-os-Montes e o Rancho Folclórico de Santo Estevão, que organiza este 34º Festival de Folclore, já este fim de semana, em Santo Estevão. Tavira acolhe durante este verão as mostras de artesanato. É no Jardim das Palmeiras, diariamente, e a partir das 19h. Organização do município de Tavira, em colaboração com as associações de artesanato locais. Entre 9 de junho e 7 de dezembro, o Museu Zero acolhe a exposição Lugar Depois. Exposição fotográfica Olhares dos Mercados, a Identidade, a Frescura e a Diversidade. Uma exposição para visitar no Mercado Municipal de Tavira até o dia 15 de setembro. Até o dia 24 de outubro, patente a exposição Uma Árvore, da autoria de Daniel Moreira e Rita Castro Neves, para visitar no Museu Municipal de Tavira, Palácio da Galeria. Até o final do mês de julho, Ciência Viva, agendar verão. São as férias de verão, com ciência, promovido pelo Centro de Ciência Viva de Tavira. De 16 a 26 de julho, 26ª edição da Mostra de Cinema ao Ar Livre de Tavira. Acontece nos claustros do Carmo, em Tavira. De 17 de julho a 4 de agosto, a Feira do Livro acontece na Rua do Cais. Este domingo, 11h30 da manhã, a Igreja de Santiago e Eucaristia, que contará com a interpretação dos hinos de Santiago. Às 9 da noite, no âmbito da Feira do Livro, a apresentação do livro O Que Há no Topo da Montanha, de Isadora Vilelas, com leituras de histórias para crianças e famílias. Às 10 da noite, Jazz em Tavira. João Frade, trio, convida Euclides. É um concerto na Praça da República. Sábado, a partir das 6 da tarde, na Igreja de Santiago, a Eucaristia de abertura da celebração da Semana de Santiago. A partir das 9 da noite, fados no Parque de Lazer da Fonte Férrea. Às 9 da noite, no âmbito da Feira do Livro, Raquel Marinho conversa com Dora Gago. Às 21h30, a atuação do Coro Sebastião Leiria, da Academia de Música de Tavira, acontece na Igreja de Santiago. Já às 10 da noite, Jazz em Tavira, a Orquestra de Jazz de Leiria convida Paulo Oliveira, mais um concerto na Praça da República. Esta sexta-feira, a partir das 9 da noite, no âmbito da Feira do Livro, Maria do Rosário Pedreira conversa com Manuel Lopes Pereira. Mais um grande encontro no âmbito da Feira do Livro, em Tavira. Esta quinta-feira, a partir das 2h30 da tarde, Letras ao Sol. Teatro de Marionetas, a Rainha das Abelhas pelas Duas Margaridas. É na Biblioteca Álvaro de Campos. Já a partir das 9h30 da noite, o arranque para a 26ª edição da Mostra de Cinema ao Ar Livre nos Claustros do Carmo, em Tavira.
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4: São 7 horas e 12 minutos. Tenha uma ótima quinta-feira.

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0: Bom dia, são 8 horas.
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5: O tempo para quinta-feira, 16 de julho. O IPMA prevê céu em geral pouco nublado, apresentando períodos de muito nublado no litoral oeste. Possibilidade de ocorrência de chuva fraca ou aguaceiros no litoral norte e centro a partir da tarde. O vento fraco a moderado do quadrante oeste prevê-se ainda uma pequena subida da temperatura mínima no litoral centro e sul, pequena subida da temperatura máxima na costa sul do Algarve. O mar na costa sul, com ondas inferiores a 1 metro. A temperatura de água do mar ronda entre os 20 e os 22 graus. Para Tavira, a temperatura máxima prevista aponta para 33 graus.
1: Já a seguir, as notícias.
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1: Edição de Ana Cristina.
5: Verão em Tavira, com animação na Praça da República. Este programa Verão em Tavira, que acontece entre 23 de julho e 30 de agosto. Sempre a partir das 10 da noite, com os palcos instalados no centro da cidade, com a programação que acolhe um conjunto de espetáculos, celebrando a música, a dança, a cultura e o convívio ao ar livre. Ao longo da temporada, este espaço central recebe um programa eclético, integra diferentes géneros musicais e estilos de dança, valorizando artistas e grupos locais, como outros vindos de diversos pontos do país. A pensar em públicos de todas as idades, a programação pretende proporcionar momentos de convívio, de encontro entre residentes e visitantes, num ambiente de partilha e bem-estar. Espetáculos e animação na Praça da República, um convite às noites quentes que se vivem aqui no Algarve, mais concretamente aqui em Tavira. É uma aposta na dinamização da programação diversificada e no acesso gratuito, valorizando a cultura como elemento de coesão social, atratividade turística e mesmo até qualidade de vida para todos, residentes e visitantes. O programa arranca a 23 de julho, com um espetáculo de dança, viagem pelo mundo, ritmo e dança, com a Academia de Música de Tavira. Isto a 23. Já no dia 24, Marta Ren, uma das vozes marcantes da soul e de funk no Algarve, apresenta-se na cidade. A 25, aí, comemoração especial, dia de Santiago, com tributo aos Beatles com The Pickles, uma iniciativa da Junta de Freguesia de Tavira. Seguir-se-ão outros espetáculos, como João Melita e convidados, 281 TVR Tavira Poetas Cantados, em agosto acordeão com a Mita Algarvio, atuação do Rancho Folclórico da Luz e Lavoisier. São estes alguns dos muitos espetáculos agendados para o centro da cidade, a proposta para este verão 2026, no verão em Tavira. Centro de Reabilitação e Formação Profissional da Fundação Irene Rolo vai dinamizar no Mercado Municipal de Tavira, sábado 18 de julho, uma Feira de Sabores de Verão. É mostra e venda de produtos confeccionados pelos formandos do curso de pasteleiro, padeiro e cozinheiro do Centro de Reabilitação e Formação da Fundação Irene Rolo. A iniciativa que visa proporcionar aos formandos dos cursos de pasteleiro, padeiro e cozinheiro a oportunidade de aplicar os conhecimentos adquiridos ao longo do curso, bem como dar-lhes a oportunidade de interação com o público. Por outro lado, oferece à comunidade local a possibilidade de experimentar e adquirir produtos confeccionados pelos formandos. Fica essa informação, é 18 de julho, ao longo da manhã, entre as 9 e as 13 horas, no Mercado Municipal de Tavira, a Feira de Sabores dos formandos da Fundação Irene Rolo.
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5: Vem já e a partir do fim de semana os comboios elétricos para a linha do Algarve. Uma notícia avançada pelo jornal Sul Informação dá conta de que o Algarve até já vê passar o comboio elétrico. Diz a notícia do Sul Informação que só entram em funcionamento domingo, dia 19 de julho, mas até já podem alguns deles circular por estes dias. O azul das velhas automotoras a diesel vai dar lugar aos amarelos elétricos, que já andam a testar as linhas do Algarve. Para os utentes, a esperança de que a região entre numa nova era ferroviária parece, todavia, não passar disso mesmo, dessa esperança. Segundo a notícia do Sul Informação, não será uma estreia destas automotoras elétricas do Algarve, por onde já passaram quando ainda havia um serviço regional entre o Barreiro e Faro. Terminou em 2011, por altura da Troika. Este novo serviço de comboios elétricos chegou ao Algarve com esperança de melhorar o panorama da ferrovia na região habituada a ver passar os comboios. O trajeto que faz diariamente entre muitos dos que utilizam os comboios no Algarve dão conta dessa mesma situação. Trajeto Tunes, Faro Tunes, alguns que utilizam o comboio no dia-a-dia para o trabalho. Há novos horários, que são também algumas das alterações a serem introduzidas, isto a partir de segunda-feira. Passarão a existir 16 circulações e os tempos de viagem também vão ser reduzidos. Em média, a viagem entre Lagos e Vila Real de Santo António passará de 3 horas e 9 minutos para 2 horas e 39 minutos. Deve-se, acima de tudo, ao fim do transbordo em Faro, com as viagens a passarem a ser diretas, ainda à criação de um novo serviço interregional, mas que só terá 2 horários. Partirá de Lagos às 10h34, chegada à Vila Real de Santo António ao meio-dia 54, e partida de Vila Real de Santo António às 9h37, chegando às 11h53 a Lagos. É a partir de domingo que os comboios elétricos vão circular na linha do Algarve, mas, entanto, como refere o Jornal Sul Informação, numa notícia de destaque de hoje, alguns deles já estão a circular na linha em jeito de teste para que o arranque seja feito já oficialmente a partir de segunda-feira. A notícia avançada pela agência Lusa dá conta de que já foi apresentada a edição 11 do Festival F, que estará em Faro de 3 a 5 de setembro, na capital algarvia. O grande festival de verão, considerado o último para o verão 2026, regressa a Vila Dentro, ocupando ruas, praças, largos da cidade velha de Faro, com uma programação que reúne artistas consagrados, talentos novos, atividades paralelas como exposições, tertúlias, artes performativas, espaços direcionados para crianças e mercados de autor, com certame pensado para todos os públicos e todas as gerações. A 11ª edição do Festival F continua a afirmar a música com destaque e a cultura portuguesa, reforçando os laços com a lusofonia, servindo acima de tudo para continuar a afirmar Faro como referência e capital da música a sul do país. Música que estará em destaque como o pop, o hip-hop, a eletrónica, o rock, fado, jazz, constam de estilos que convivem na programação, espelhando a riqueza musical da música contemporânea, realçando a presença de artistas de destaque também a nível internacional. O certame tem uma forte componente regional, com cerca de 30% do cartaz composto por artistas algarvios, com presença que resulta da lógica de cota de mérito, de qualidade e vitalidade da criação musical na região. Entre eles, artistas presentes no F este ano: Bárbara Tinoco, Dama, Chico da Tina, À Toa, Mães Solteiras, João Tiago, Neto, Afonso Rodrigues, Gaiatos Capote, Vasco Trindade, Trio, Bica, entre muitos outros que marcarão presença em vários géneros musicais. O Festival F está apresentado, está na capital algarvia, é a 11ª edição, acontece de 3 a 5 de setembro.
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16: São 8 horas e 13 minutos. Tenha uma ótima quinta-feira.

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1: E hora de semana mais, o apontamento semanal de Beatriz Grilo. Bem-vinda, Beatriz.
2: Olá, muito obrigada.
1: Estamos com boas temperaturas, propiciando e dias grandes, proporcionando o melhor exercício físico.
2: Ai, tão bom.
1: É, não é?
2: Pelo menos quando fico, fico sempre muito mais energética, mais alegre agora nesta altura.
1: Sim, os dias cinzentos.
2: Com friozinho, sou honesta, também bate ali a preguicinha.
1: Dias pequenos, dias frios... Vão chegar.
2: Ainda não vamos pensar nisso.
1: Olha, para hoje, qual é a tua proposta?
2: Hoje venho falar de um tema, se calhar, que muitas pessoas ficam muito preocupadas. Ai, devo-me preocupar? Se os meus joelhos estalam, será que eu tenho aqui algum problema de joelho? Ele está sempre ali... E faz aqueles pá, pá, pá, será que eu...
1: Falta de lubrificação.
2: Ah, às vezes... Há quem brinca. Vamos pôr o spray, o WD-40, aqui na articulação do joelho. Ah, isto passa logo. A gente às vezes brinca com isso. Mas pronto. Joelhos que estalam, devo-me preocupar? É o tema, então, do nosso apontamento de hoje. Nós às vezes pedimos às pessoas, principalmente quando nós ainda estamos ali a analisar como, quando elas se mexem, não se mexem... Quando a pessoa está ali a começar a prática de exercício físico e nós aqui com o nosso olho clínico...
1: É processo de avaliação,
2: não é? Pronto, a gente tenta estar a perceber como é que a pessoa se mexe ou não e às vezes, muitas vezes, pedimos para fazer dois ou três agachamentos e a pessoa fica ali de... Ai, eu quando agacho, ele está lá aqui um bocado e fico com medo. Será que eu tenho aqui algum problema no joelho? E realmente ainda não fui ver, mas... Ah, isto deve ser aqui uma artrose, pois isto... A idade já vai pesando... Digo eu, com os meus 29, os meus joelhos também estalam. Não tem nada a ver com a idade. Okay. Eu respondo sempre isto às pessoas.
1: Sim.
2: O estalar não tem nada a ver, às vezes, com lesões. São outros processos que acontecem aqui. Por isso, normalmente, a primeira reação das pessoas é sempre a pensar. É sempre a mesma. Assim, ah, isto não é normal. O que é que será? Será que eu tenho de ver, preocupar-me? Se eu faço este exercício, este movimento e ele estala, se calhar tenho de deixar de fazer, porque isto pode agravar e pode criar aqui um problema grave. Então, pronto, instala-se o medo e a pessoa às vezes não tenta procurar o porquê e a razão de estalar e não tenta ver de outra forma que será que o estalar já te é preocupante? Será que vem com alguma dor? Será que não dói? Pronto, nós vamos desmificar isto aqui um bocadinho. E então, basicamente, vou responder algumas perguntas muito frequentes de porque é que os joelhos estalam, o que é que significa, as próprias artroses, será que devo deixar de treinar, quando é que devo, então, realmente preocupar-me? Porque as pessoas preocupam-se só com o estalar, mas, mais uma vez, vamos aqui desmistificar. Isto, pronto, é basicamente tudo baseado em evidências científicas mais recentes, que eu gosto sempre de trazer isto, e então, normalmente, nós falamos do estalar dos joelhos, mas isto tem um nome. Então, o nome técnico dos estalos dos joelhos é crepitação articular.
1: Olha,
2: é um nome muito chique. É tudo chique. Às vezes tem estes nomes que a gente não sabe. Então,
1: ficamos a saber.
2: Crepitação
1: mais um pouco.
2: Articular é o nome disto, que é basicamente descrita como os ditos dos estalos, os cliquezinhos, o ti-ti-ti, os rangidos, aquela sensação de areia, parece estar ali areia a mexer-se dentro do joelho, ou a sensação que algo está ali realmente a raspar, parece que osso com osso e há aquele desgaste e realmente pode doer. Então pronto, cada pessoa acaba por descrever, às vezes de maneiras diferentes, e dão estes nomes. O importante é que temos de perceber que esta crepitação não é um diagnóstico e um sinal. A gente tem de falar logo e indicar logo isto, porque as pessoas... autodiagnosticam-se, palavra, dizem logo que é uma lesão, quando sentem isto, e não. Pode ser um sinal de uma possível lesão, não vou dizer que não, mas pode não ser nada. Então, porquê é que normalmente os nossos joelhos estalam? Normalmente é uma pergunta assim muito importante. E a verdade é que existem várias explicações do porquê é que isto pode acontecer. Normalmente podem ser até pequenas bolhas de ar no líquido da articulação, ou seja, pequenas bolhas de ar que nós temos lá arrebentam e fazem aquilo pop. Basicamente pode ser isto, porque as nossas articulações também vão acumulando bolhinhas, para quem não sabe. Pode ser também tensão tensão do próprio tendão a deslizar sobre, sobre a nossa parte óssea, ou seja, o tendão está-se ali a adaptar, pois isto tudo mexe, não é só a questão muscular, mas ligamentos e tendões também, também mexem-se com os nossos movimentos, e simplesmente eu posso estar ali a manipular-se com o movimento que nós estamos a fazer, basta ali dar um deslizinho, uma torçãozinha.
1: Adaptar-se ali ao momento.
2: Adapta-se. Sim, sim. O nosso corpo foi feito para isso, para se adaptar com os movimentos. E então pode ser simplesmente o tendão a adaptar-se ali e tocar ali com a questão óssea. Pode ser, neste caso do, do joelho, pode ser a própria rótula a mudar ligeiramente de posição durante o movimento. E aí já podemos, se calhar, ver, a rótula foi feita para mexer, mas se calhar em casos de alguma predisposição de deslocamentos totais da, da rótula, pode ser realmente um desses sinais, ser os ditos dos salinhos. Calma, não estou a alertar, é normal ela mexer-se, mas pode haver ali alguma predisposição dela mexer-se mais para um lado, e aí nós é que temos de tentar ver. O sinal pode ser o estalar, pode ser essa a causa, mas nem sempre. Podem ser normalmente depois os nossos tecidos a mexerem-se naturalmente, mais uma vez, pois tendões e ligamentos. Em alguns casos realmente pode estar relacionado com as alterações da cartilagem, e é que nós temos de tentar ver, mas atenção que nem todos os estalos então são os ditos do, dos desgastes da articulagem, da cartilagem. Então o que é que a ciência nos diz? Pronto, isto é uma revisão sistemática muito recente, ou seja, que juntou várias dezenas de estudos sobre o tema e encontrou então algo muito interessante. Só cerca de 4 a 10 pessoas que têm crepitação do joelho é que têm uma lesão. 4 em 10, nem sequer é metade.
1: Olha, pois...
2: Por isso, se calhar vocês dos talinhos do joelho não estão nos 10 que apresentam...
1: Os que têm lesão são os que se insistiram mais em fazer exercício físico sem... Sei lá, ou a situação era mais grave do que outra, ou era diferente de outra, ou por aí adiante.
2: Pronto. Pode ser, às vezes é um dos casos, a pessoa não saber que tem ali alguma lesão do joelho e estar realmente a insistir em movimentos que já não era recomendado fazer, ou não fazer o dito do fortalecimento muscular como deveriam, e se calhar como foi indicado. Pois. Muitas das pessoas às vezes vão, fisioterapeutas, vão fazer algum diagnóstico ao joelho e realmente vê ali, ok, pequena artrose, nananã, reforço muscular. Ok, boa. E depois?
1: O que é
2: será?
1: Que...
2: E depois? Ah, boa, já tenho o diagnóstico. E agora o que é que eu faço com isto? Pois. Será que realmente foi fazer o trabalhinho em casa que pediram do reforço

0: nenhum diagnóstico, mas têm essas areazinhas. Muitas delas acabam por praticar exercício físico normalmente, ou seja, ter um joelho barulhento muitas vezes é bastante comum e não tem nenhum diagnóstico associado. Então, quando é que nós podemos dizer que esses estalos podem estar realmente sobreligados a uma potencial artrose, a algum desgaste do joelho? E a maior parte deles é se, principalmente, se vierem com esses estalinhos com alguma dificuldade de, por exemplo, função do joelho, ou
1: Sim.
0: seja, não consigo dobrar ou esticar
1: Na
0: porque realmente
1: totalidade,
0: dá
1: sim.
0: dor. Se vem com outros sintomas, ou seja, se vem, por exemplo,
1: Dor, se tiver dor,
0: dor,
1: pode doer.
0: edema,
1: Sim.
0: às vezes, pronto, também a questão do. Sentem, há muitas pessoas que dizem isso, parece que o meu joelho vai dar em falso, parece que vai
1: Sim,
0: falhar a qualquer momento. Aí se calhar poderemos dizer que possa estar uma patologia do joelho associada, se calhar, a essa crepitação.
1: sim, sim. Sim.
0: Então, pronto, não vamos entrar muito pela questão do estudo. Pronto, é um estudo de 2023 que entrevistou várias pessoas que tinham então a dita da crepitação e os investigadores queriam saber se. O que é que significa para elas ouvir essa crepitação no joelho? Quais são os mitos ou as crenças que elas sentiam acerca disso? De se havia medo a fazer os movimentos, tanto a agachar como o próprio correr? Se começavam a evitar subir e descer escadas e a procuravam outras alternativas para se locomoverem? Se começaram a evitar os agachamentos? Muitas das pessoas às vezes dizem, ai, o joelho assim nunca mais pode agachar na vida. Então a pessoa nunca mais vai sentar numa cadeira, nunca mais vai à casa de banho,
1: Mas mexe.
0: nunca mais se deita. Como é que a pessoa se deita e consegue se levantar sem fazer um agachamento? Pronto, às vezes ouve-se estes mitos e estes medos vindos, pronto, de alguma informação que por vezes e muitas das vezes não devia ser passada, que acaba por causar restrição nas pessoas. Mas pronto, o maior problema que estas pessoas têm com estas questões da crepitação, não é o estalo em si, mas é o dito do medo. O que é que esse medo me possa causar? O que é que este joelho me possa vir a levar?
1: Que consequências de futuro?
0: Consequências é que tem? Então, isto ao longo do tempo, a pessoa depois vai se mexer menos, ou seja, vai ter perda de força.
1: Quanto menos menos vai fazendo, pior, pior
0: Exatamente.
1: fica.
0: Claramente, o corpo foi feito para mexer, e se ele não mexer, depois vai perdendo as capacidades de força. Questão funcional, seja a capacidade de se mexer, normalmente o corpo foi feito para isso, e isso vai gerar então perda de confiança, receio a voltar-se a mexer, ou seja, o problema não vem só do joelho, mas é da interpretação que fazem então com o barulho e a crepitação em si. Pronto, resumindo, não tenham medo, se realmente esses estalinhos vierem com dor persistente, o dito inchaço, a sensação de falseio, que a qualquer momento ele pode colapsar, sensação de bloqueio do joelho, ok? Ele travou aqui e não consigo mexer, perdas de mobilidade e estabilidade, ou a incapacidade de suportar o próprio peso do corpo. A pessoa não consegue estar de pé, o joelho colapsa, dói, pronto. Aí acho que a pessoa primeiro tende a procurar uma avaliação clínica. Primeiro, para tentar perceber o que é, porque pode não ser só uma artrose em si, também pode ser algum desgaste de menisco, qualquer coisa, ou ligamentos. O joelho é uma articulação muito complexa e realmente então a pessoa tem de fazer o diagnóstico e tentar perceber se vem com estes sintomas, se é realmente uma artrose ou qualquer outro problema de joelho, ou se não é nada, ainda de fazer muito caso, porque o joelho é normal depois fazer isso, não vem com estes sintomas em si. E é basicamente isto. Isto a gente pode estar aqui. Isto vai dar, ciclo vai dar sempre
1: É isso,
0: à mesma volta.
1: sim.
0: É.
1: Mas em caso de dúvida, né, os profissionais, passa pelo médico recomendar alguma situação para detectar, a partir do momento que a pessoa for profissional, descansa e já sabe que aquilo pode ser um processo natural do seu corpo, né?
0: Exatamente. A pessoa tem de tentar ver,
1: Sim,
0: ok,
1: perceber.
0: se eu já fiz exames, isto estala, não dói, não faço caso. É normal, porque todas estas, pode ser estas questões que eu disse, do dito das
1: Sim.
0: bolinhazinhas, de
1: Mas
0: todas
1: pelo
0: as
1: sim, pelo
0: questões
1: não,
0: a
1: sempre,
0: mexer.
1: no caso, passar pelo médico, não é?
0: Não
1: Sim.
0: custa nada se for realmente uma coisa que incomode muito a pessoa e
1: Sim.
0: que mesmo que na
1: Ou
0: dor.
1: numa consulta de rotina, perguntar o que acha.
0: Pronto, se forem feitos os exames específicos para tentar
1: Sim.
0: perceber isso,
1: Exato.
0: sim. Se realmente vem com alguma dor, desconforto e que realmente esteja a tirar a qualidade de vida da pessoa, sim, procurem fazer exames. Quem já os tem e que já tem um diagnóstico específico e que também não faz nada para melhorar, pois eu também tenho de alertar que tem de haver um trabalho casa para fazer.
1: Portanto, como se diz, casa...

0: Milagres não existem.
1: Milagres não existem. Por isso não há melhorias de uma questão do nosso corpo se nós não pormos o nosso corpo a mexer. Claramente de uma forma segura, com exercícios recomendados, se for necessário também com supervisão, nós do exercício físico e os nossos colegas da parte da fisioterapia e de todas as terapias, que é uma área que nós não... Pronto, não é do nosso, não é sim, do, sim, do sim. nosso domínio, pois nós somos colegas, acabamos de trabalhar em conjunto, está, em equipa, sim. Por isso procurem
0: completam-se
1: sempre...
0: Completam-se, as várias áreas claro, completam-se, sem dúvida.
1: Claro, sem dúvida alguma, precisamos uns dos outros. É por verdade. Isso, não façam muito caso, se não doer, ignora, estala, está bom.
0: Trabalhem que isso passa.
1: Sim, basicamente sim.
0: É um bocadinho isso, é um bocadinho isso. Ora bem, olha, e nós voltamos para a semana.
1: Voltamos para a
0: outras
1: semana,
0: dicas importantes e curiosidades, sim. Combinado? Até lá, Beatriz.
1: Até lá.
0: Beijinhos.
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0: Bom dia, são 9 horas.
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4: 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Já a seguir, as notícias.
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5: Verão em Tavira, com animação na Praça da República. Este programa Verão em Tavira, que acontece entre 23 de julho e 30 de agosto. Sempre a partir das 10 da noite, com os palcos instalados no centro da cidade, com a programação que acolhe um conjunto de espetáculos, celebrando a música, a dança, a cultura e o convívio ao ar livre. Ao longo da temporada, este espaço central recebe um programa eclético, integra diferentes géneros musicais e estilos de dança, valorizando artistas e grupos locais, como outros vindos de diversos pontos do país. A pensar em públicos de todas as idades, a programação pretende proporcionar momentos de convívio, de encontro entre residentes e visitantes, num ambiente de partilha e bem-estar. Espetáculos e animação na Praça da República, um convite às noites quentes que se vivem aqui no Algarve, mais concretamente aqui em Tavira. Uma aposta na dinamização da programação diversificada e no acesso gratuito, valorizando a cultura como elemento de coesão social, atratividade turística e mesmo até qualidade de vida para todos, residentes e visitantes. O programa arranca a 23 de julho, com um espetáculo de dança, viagem pelo mundo, ritmo e dança, com a Academia de Música de Tavira. Isto a 23. Já no dia 24, Marta Ren, uma das vozes marcantes da soul e de funk no Algarve, apresenta-se na cidade. A 25, aí, comemoração especial, dia de Santiago, com tributo aos Beatles com The Pickles, uma iniciativa da Junta de Freguesia de Tavira. Seguir-se-ão outros espetáculos, como João Melita e convidados, 281 TVR Tavira Poetas Cantados, em agosto acordeão com a Mita Algarvio, atuação do Rancho Folclórico da Luz e Lavoisier. São estes alguns dos muitos espetáculos agendados para o centro da cidade, a proposta para este verão 2026, no verão em Tavira. Centro de Reabilitação e Formação Profissional da Fundação Irene Rolo vai dinamizar no Mercado Municipal de Tavira, sábado 18 de julho, uma feira de sabores de verão. É mostra e venda de produtos confeccionados pelos formandos do curso de pasteleiro, padeiro e cozinheiro do Centro de Reabilitação e Formação da Fundação Irene Rolo. A iniciativa que visa proporcionar aos formandos dos cursos de pasteleiro, padeiro e cozinheiro a oportunidade de aplicar os conhecimentos adquiridos ao longo do curso, bem como dar-lhes a oportunidade de interação com o público. Por outro lado, oferece à comunidade local a possibilidade de experimentar e adquirir produtos confeccionados pelos formandos. Fica essa informação, é 18 de julho, ao longo da manhã, entre as 9 e as 13 horas, no Mercado Municipal de Tavira, a Feira de Sabores dos Formandos da Fundação Irene Rolo.
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5: Vem já e a partir do fim de semana os comboios elétricos para a linha do Algarve. Uma notícia avançada pelo jornal Sul Informação dá conta de que o Algarve até já vê passar o comboio elétrico. Diz a notícia do Sul Informação que só entram em funcionamento domingo, dia 19 de julho, mas até já podem alguns deles circular por estes dias. O azul das velhas automotoras a diesel vai dar lugar aos amarelos elétricos, que já andam a testar as linhas do Algarve. Para os utentes, a esperança de que a região entre numa nova era ferroviária parece, todavia, não passar disso mesmo, dessa esperança. Segundo a notícia do Sul Informação, não será uma estreia destas automotoras elétricas do Algarve, por onde já passaram quando ainda havia um serviço regional entre o Barreiro e Faro. Terminou em 2011, por altura da Troika. Este novo serviço de comboios elétricos chegou ao Algarve com esperança de melhorar o panorama da ferrovia na região habituada a ver passar os comboios. O trajeto que faz diariamente, entre muitos dos que utilizam os comboios no Algarve, dão conta dessa mesma situação. Trajeto Tunes, Faro Tunes, alguns que utilizam o comboio no dia-a-dia para o trabalho. Há novos horários, que são também algumas das alterações a serem introduzidas, isto a partir de segunda-feira. Passarão a existir 16 circulações e os tempos de viagem também vão ser reduzidos. Em média, a viagem entre Lagos e Vila Real de Santo António passará de 3 horas e 9 minutos para 2 horas e 39 minutos. Deve-se, acima de tudo, ao fim do transbordo em Faro, com as viagens a passarem a ser diretas, ainda à criação de um novo serviço interregional, mas que só terá 2 horários. Partirá de Lagos às 10h34, chegada à Vila Real de Santo António ao meio-dia 54, e partida de Vila Real de Santo António às 9h37, chegando às 11h53 a Lagos. É a partir de domingo que os comboios elétricos vão circular na linha do Algarve, mas, entanto, como refere o Jornal Sul Informação, numa notícia de destaque de hoje, alguns deles já estão a circular na linha em jeito de teste para que o arranque seja feito já oficialmente a partir de segunda-feira. A notícia avançada pela agência Lusa dá conta de que já foi apresentada a edição 11 do Festival F, que estará em Faro de 3 a 5 de setembro, na capital algarvia. O grande festival de verão, considerado o último para o verão de 2026, regressa a Vila Dentro, ocupando ruas, praças, largos da cidade velha de Faro, com uma programação que reúne artistas consagrados, talentos novos, atividades paralelas como exposições, tertúlias, artes performativas, espaços direcionados para crianças e mercados de autor, com certame pensado para todos os públicos e todas as gerações. A 11ª edição do Festival F continua a afirmar a música com destaque e a cultura portuguesa, reforçando os laços com a lusofonia, servindo acima de tudo para continuar a afirmar Faro como referência e capital da música a sul do país. Música que estará em destaque como o pop, o hip-hop, a eletrónica, o rock, fado, jazz, constam de estilos que convivem na programação, espelhando a riqueza musical da música contemporânea, realçando a presença de artistas de destaque também a nível internacional. O certame tem uma forte componente regional, com cerca de 30% do cartaz composto por artistas algarvios, com presença que resulta da lógica de cota de mérito de qualidade e vitalidade da criação musical na região. Entre eles, artistas presentes no F este ano: Bárbara Tinoco, Dama, Chico da Tina, À Toa, Mães Solteiras, João Tiago, Neto, Afonso Rodrigues, Gaiatos Capote, Vasco Trindade, Trio, Bica, entre muitos outros que marcarão presença em vários géneros musicais. O Festival F está apresentado, está na capital algarvia, é a 11ª edição, acontece de 3 a 5 de setembro.
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9: São 9 horas e 10 minutos. Tenha uma ótima quinta-feira.

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1: De hora de palavras bem arrumadas, o apontamento do escritor Vitorino Sousa. Bem-vindo, Vitorino.
2: Ora, cá estamos novamente.
1: E estou curiosa para a proposta de hoje.
2: Ora bem, é certo que já passou mais ou menos um mês da história dos casamentos de Santo António, não é?
1: Uhum.
2: Já lá vai o... Mas, mesmo assim, eu achei que era interessante. Eu descobri estas explicações há pouco tempo. Eu gosto muito de ir à procura da origem de certas expressões.
1: Acho bem, e nós gostamos disso.
2: E, portanto, eu hoje trago duas expressões ligadas ao casamento, que é um passo importante, como toda a gente sabe, embora nas novas gerações, muitas vezes, dá muito mais para o torto do que dava aqui há umas gerações atrás. Mas isso, por acaso, não interessa. E, portanto... As expressões que eu trago hoje é dar o nó e copo d'água.
1: Pois, uma coisa que tem a ver com outra.
2: É uma coisa, o copo d'água é muito estranho, não é? Que se eu não é uma festa desgraçada, bem, com uma imensa gemisa.
1: A menor preocupação tem mesmo a ver com o copo d'água, quer dizer, não é?
2: Pois, exatamente, quer dizer, e as pessoas, eu lembro-me de uma prima minha que quando casou, eram pessoas humildes, epá, e aquela... Só que o problema é que a minha tia era cozinheira.
1: Ah, olha, muito bem.
2: De maneira que era uma forma de se afirmarem socialmente.
1: Sim.
2: Não, vocês não imaginam a quantidade de comida que a minha tia fez para o casamento da filha.
1: E diferentes.
2: Uma coisa... Uma loucura.
1: Que bem, não? Que bem.
2: Bom, adiante. Então, de onde é que vem esta história de dar o nó? O dar o nó é uma expressão que, obviamente, significa casar. E às vezes dá-se o nó e depois para desatar é uma chatice.
1: Pois.
2: Não é?
1: Uhum.
2: Ora bem. A origem desta expressão de dar o nó está associada ao simbolismo do nó como ligação permanente entre duas pessoas. Em várias culturas antigas, os noivos tinham as mãos atadas por uma fita, cordão ou tecido durante a cerimónia, simbolizando a união dos seus destinos. Portanto, se nós pensássemos um bocadinho, éramos capazes de deduzir que o nó era de algum apetrecho que os antigos usavam para juntar as mãos, etc. Hoje já não... Continua-se a usar
1: o simbolismo
2: a expressão,
1: da aliança,
2: mas já não há cá cordão para ninguém.
1: Não, de todo.
2: A menos que eu não sei, não sei se noutras culturas, nos judeus ou seja onde for, se no catolicismo não, como toda a gente sabe, não é? Então, daí, dessa história de juntar as mãos do noivo e da noiva com abraçar com um cordão ou uma fita, veio a história de dar o nó. É curioso porque em inglês a tradução é direta, ou seja, os ingleses dizem to tie the knot, que é exatamente dar o nó. Não, eles dizem atar o nó, to tie é atar, nós dizemos dar, mas é exatamente a mesma expressão. Em Portugal, o nó tornou-se uma metáfora de união matrimonial, porque realmente já não há cá cordão para ninguém, a não ser que a gente organize, ou que, digamos, o casal invente na hora, não é? Uma cerimónia, um ritual, não é? Diz, ok, olha, vamos lá atar as mãos com um cordãozinho ali do reposteiro, a ver o que é que acontece. Ok, portanto... simbolicamente e metaforicamente, não é? Estas duas vidas ficam ligadas por um laço que idealmente não se desfaz. Aliás, no catolicismo, e antigamente não havia alternativa, não é? Havia aquela coisa que diz o que Deus une não se desune.
1: Claro.
2: Não é? E também da dificuldade que a Cristo, que, e suponho que hoje ainda existe, não é? Da Igreja Católica
1: aprovar
2: o divórcio e tal, não sei o quê. Mas depois de algum tempo, cá começaram os casamentos civis e tal. Portanto, uma frase de exemplo é, evidentemente, olha, o João e a Ana vão dar o não em setembro.
1: Por exemplo.
2: Ok? Como estas coisas têm a ver com a escolha da eleita do coração, não é verdade? Vamos ouvir o Luís Trigacheiro, com uma canção que se chama Mulher, contigo é para casar.

0: bem.
1: Se é para casar, é para casar.
0: É para casar, é para casar. E o que é que acontece a seguir ao casamento?
1: A festa.
0: À festa. E então é o copo d'água. E então de onde é que vem esta história? Esta parte do corpo, na minha opinião, esta história do copo d'água, ou a origem da expressão do copo d'água, tem mais interesse, é mais culturalmente.

0: alguns doces ou pequenos alimentos. Hoje parece estranho que um banquete inteiro seja chamado copo de água, mas durante séculos a maioria das famílias não tinha recursos para grandes celebrações. Portanto, um copo de água era um símbolo, até parecia mal se não oferecesse nada. Não é? Portanto, é claro que estamos a falar da gente do povo.
1: Claro.
0: Não estamos a falar dos nobres
1: e da realeza,
0: como é evidente, não é? Mas é engraçado porque esta expressão não vem da realeza, nem vem da aristocracia. Vem da gente mais simples, dos camponeses, etc. Não é? Então as pessoas eram recebidas com um copo de água, acompanhado de alguns doces e pequenos alimentos, bom, que eram, enfim, era o que havia. Ou o que a família poderia proporcionar aos convidados. Não é? Portanto, era evidentemente muito mais importante o ato de casar, o dar o nó, do que propriamente o fausto, não é? Em que as pessoas ainda hoje se pavoneiam, embebedam, tiram imensas fotografias, etc. Ok, nada contra, evidentemente. Então, portanto, as pessoas não tinham realmente grandes recursos para grandes celebrações. O momento da confraternização após o casamento era frequentemente modesto e o gesto simbólico de oferecer uma bebida aos presentes acabou por dar o nome ao convívio. Eu acho isto muito bonito.
1: Ah, sim.
0: Com o tempo, as recepções tornaram-se cada vez mais elaboradas, até porque, entretanto, o nível de vida da maior parte das pessoas, como se sabe, não é? Todas, foi melhorando, não é? E veja-se até, as noivas de Santo António poderiam ser, se calhar ainda, se não fossem as noivas de Santo António, por isso é que elas são escolhidas, porque é gente humilde, não é?
1: Claro.
0: Se calhar teriam que voltar mesmo ao copo de água e um bombom,
1: pois,
0: ou um rebuçado e
1: claro.
0: Tal. Portanto, com o tempo as recepções tornaram-se cada vez mais elaboradas, mas o nome manteve-se. Assim, mesmo quando há centenas de convidados, vários pratos e baile pela noite dentro, continua a dizer-se que se vai ao copo d'água.
1: É muito
0: engraçado.
1: As nossas coisas, não é? Sim.
0: Exatamente.
1: Sim,
0: eu não sei se será já para a semana, mas eu tenho mais algumas expressões ligadas ao casamento.
1: Sim.
0: A lua de mel, por exemplo.
1: Por exemplo, não? Sim, sim.
0: É de trazer cá, porque é engraçado.
1: Bom,
0: há muitas expressões.
1: Sim.
0: Há muitas expressões, digamos, simbólicas ligadas a... Estas são apenas duas e portanto, numa próxima oportunidade iremos ver, por exemplo, a história da lua de mel.
1: Que bem, que bem. É às bases de expressões. Eu gosto disso.
0: Exatamente.
1: Gosto disso. É mesmo. Nem mais. Vitorino, obrigada.
0: Então.
1: Até para a semana.
0: Até para a semana.
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0: Bom dia, são 10 horas.
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2: No âmbito do programa Passeios na História de Tavira, realiza-se no dia 18 de julho, a partir das 10h30 da manhã, com a orientação de Marco Sousa Santos, historiador do Museu Municipal, uma visita orientada, centrada na análise da história e do património arquitetónico e artístico da Igreja da Ordem Terceira do Carmo. Edificada em meados do século XVIII, na margem oriental do Gilão, a Igreja da Ordem Terceira do Carmo é uma das mais monumentais de Tavira. Apesar do seu exterior de aparência modesta, no interior deste templo guarda-se aquilo que foi considerado o mais importante conjunto de retabulística rococó do Algarve. Para além do conjunto de elementos, de imaginária, pintura, incluindo os poucos tetos pintados em perspectiva arquitetónica, no Algarve. Lembramos que Passeios na História de Tavira tem a finalidade de dar a conhecer o passado da cidade e do concelho, a paisagem, os monumentos, as personagens históricas, bem como sensibilizar para a necessidade de proteger e valorizar a herança patrimonial. Os interessados em participar, no máximo de 30 pessoas, devem preencher o formulário de inscrição disponível no site ou nas redes sociais do município de Tavira. De 18 a 25 de julho, Tavira assinala a Semana de Santiago, com um programa promovido pelas paróquias Tavira e União das Freguesias de Tavira. As comemorações pretendem valorizar a dimensão religiosa, histórica e comunitária associada a Santiago. Ao longo da semana estará patente na Casa André Pilar da exposição Santiago, Memória de uma Freguesia. A mostra pretende preservar, valorizar a memória da antiga freguesia de Santiago, dando a conhecer a sua história, o seu património, as tradições e, sobretudo, as suas gentes, através de documentos, fotografias, objetos e diferentes testemunhos. A exposição procura recordar aqueles que contribuíram para a construção da identidade da freguesia, reforçando a ligação entre a comunidade e o território. Sábado 18 de julho, a partir das 6 da tarde, o arranque da celebração com a Eucaristia na Igreja de Santiago. Às 9h30 da noite, no mesmo local, atuação do coro Sebastião Leiria, da Academia de Música de Tavira. No domingo, pela manhã, às 11h30, Eucaristia com os hinos de Santiago. A programação prossegue no dia 22, à noite, às 21h, com a caminhada de Santiago a início na Igreja de Santo António, passagem pelas Salinas, Caminho dos Pombais, Estrada de Santa Luzia, Caminho da Caruna e Escola do Manuel I, terminando junto à Igreja de Santiago. Já no dia 24 de julho, pela manhã às 10h30, a Igreja do Carmo recebe uma Eucaristia com os avós, seguindo-se um sarau com o projeto Fado com História. As comemorações culminam no dia 25 de julho, dia de Santiago, com um programa dedicado à celebração do padroeiro. Às 4h30 da tarde, na Igreja de Santiago, o Grupo Coral Tavira recebe o Grupo Coral Nascente de Óbidos. E às 6 da tarde, realiza-se a Eucaristia, seguida de procissão em honra de Santiago. A encerrar a programação, a União de Freguesias de Tavira promove às 10 da noite, na Praça da República, um concerto comemorativo com os de Pickles, num tributo aos Beatles. Concerto este com entrada livre. Celebração Semana de Santiago, em Tavira. Acontece de 18 a 25 de julho. Estão abertas as inscrições até o dia 29 de julho para a 35ª Corrida Mar Azul. Acontece no dia 2 de agosto na Ilha de Tavira. Competição destinada a escalões masculinos e femininos é corrida na areia, sendo constituída por dois percursos. A mini corrida, com trajeto de 2 km, tem início às 11 horas na Praia da Terra Estreita, destina-se a infantis iniciados. A Corrida Mar Azul, com uma distância de 5 km, começa às 11h30 na Praia do Barril e inclui os restantes escalões. Também neste dia, no âmbito do programa Energiza-te, realiza-se o Kid Athletics na Ilha de Tavira, uma atividade direcionada aos escalões sub-10 e sub-12. A Corrida Mar Azul, com data agendada para 2 de agosto, as inscrições poder-se-ão efetuar. Mercadinhos de Castro Marim, Odeleite e Azinhal decorrem mensalmente. O Mercadinho na Aldeia, em Odeleite, decorre no primeiro domingo de cada mês, enquanto em Castro Marim acontece no segundo sábado do mês, ao mesmo tempo que a Feira das Velharias. No Azinhal, há mercado no último domingo do mês. Verão sem escaldão é uma campanha promovida pela Associação Ecológica do Algarve, alertando para o perigo dos raios UV, aconselhando usar boné e óculos de sol, a utilização do protetor solar e o evitar das horas de maior calor. A Associação Ecológica do Algarve lembra assim que um verão deve ser sem escaldão, para que cada um possa usufruir do verão em pleno. A Casa do Povo do Conselho de Olhão, em Moncarapaz, acolhe no dia 29 de agosto, a partir das 9h30 da noite, o Boa Esperança em revista, nas produções Carlos Pacheco. Festas em honra de Nossa Senhora do Carmo, em Fuzeta, até o dia 15 de julho, às 20h30, a novena preparatória. Dia 16, às 20h, missa com imposição do escapulário, seguir-se à procissão luminosa, Teatro da Lenda do Carmo e a tradicional fogueira com a atuação de Toy Picoto, com animação da banda musical de Moncarapacho. Dia 17, às 20h30, recitações de oração à Nossa Senhora do Carmo. Às 22h, baile com Martim Fernandes e Fernando Leal e banda para o concerto da noite. Dia 18 de julho, sábado, pela manhã, tertúlia sobre a Fuzeta, na zona ribeirinha. Às 3h30 da tarde, missa na Ermida do Livramento, com a procissão marítima desde a Ermida do Livramento à Igreja da Fuzeta, onde ocorrerá às 7 da tarde a missa solene. À noite, baile com Marco António e o concerto com o artista Sérgio. Domingo, dia 19, pela manhã, roteiro guiado pela Vila da Fuzeta. À tarde, missa solene, com procissão, animada com a banda musical de Moncarapacho. À noite, baile com o Do Reflexo e o concerto com Luís Guilherme, num tributo a Marco Paulo. Segunda-feira, 20 de julho, à tarde, missa em sufrágio dos pescadores e dos benfeitores da festa. E às 6h30 da tarde, procissão marítima, a partir da Igreja de Fuzeta até a Ermida do Livramento. São as festas em honra de Nossa Senhora do Carmo, em Fuzeta. Este sábado, dia 18 de julho, há baile no Polidesportivo Val Caranguejo, em Mato Santo Espírito. Organização do Grupo Desportivo Val Caranguejo. Há música para dançar com o grupo musical Gerações. As entradas são livres. Festas de verão em Luz de Tavira, no Largo da República, com organização de clubes e associações. Dias 17 e 18 de julho, organização do Núcleo de Cicloturismo de Luz de Tavira. Dia 17, música para dançar com Ângelo Correia. Dia 18, com Tons de Baile. Comemoração do 34º aniversário do Clube de Caça e Tiro de Conceição de Tavira. É sábado, dia 18 de julho, junto à sede social do Clube, Monte das Eiras, a partir das 21 horas. Há música para dançar com Silvino Campos e as entradas são livres. Festa em honra de Nossa Senhora do Carmo em Tavira, até o dia 16 de julho, diariamente, às 9 da noite, o Terço a Nossa Senhora. Quinta-feira, dia 16 de julho, às 9 da noite, missa de festa, às 10 da noite, a procissão pelo centro da cidade, com a dor de Nossa Senhora do Carmo, acompanhada pela banda musical Tavira. É uma organização da Irmandade Nossa Senhora do Monte do Carmo de Tavira. 34º Festival de Folclore em Santo Estevão, dias 17 e 18 de julho. Sexta-feira, dia 17, a partir das 9 da noite, baile com o Do Reflexo, atuação dos D-Dance Company. No domingo, a partir das 9 da noite, Festival de Folclore, com a participação do Rancho Folclórico Acipreste de Alcobaça, o Rancho Folclórico de Pedreiras Alta Extremadura, o Rancho Folclórico da Casa do Povo de Vilarandelho, Valpaços, Trás-os-Montes e o Rancho Folclórico de Santo Estevão, que organiza este 34º Festival de Folclore, já este fim de semana, em Santo Estevão. Tavira acolhe durante este verão as mostras de artesanato. É no Jardim das Palmeiras, diariamente, e a partir das 19 horas. Organização do município de Tavira, em colaboração com as associações de artesanato locais. Entre 9 de junho e 7 de dezembro, o Museu Zero acolhe a exposição Lugar Depois. Exposição fotográfica Olhares dos Mercados, a Identidade, a Frescura e a Diversidade. Uma exposição para visitar no Mercado Municipal de Tavira até o dia 15 de setembro. Até o dia 24 de outubro, patente a exposição Uma Árvore, da autoria de Daniel Moreira e Rita Castro Neves, para visitar no Museu Municipal de Tavira, Palácio da Galeria. Até o final do mês de julho, Ciência Viva, agendar verão. São as férias de verão, com ciência, promovido pelo Centro de Ciência Viva de Tavira. De 16 a 26 de julho, 26ª edição da Mostra de Cinema ao Ar Livre de Tavira. Acontece nos Claustros do Carmo, em Tavira. De 17 de julho a 4 de agosto, a Feira do Livro acontece na Rua do Cais. Este domingo, 11h30 da manhã, a Igreja de Santiago e Eucaristia, que contará com a interpretação dos hinos de Santiago. Às 9 da noite, no âmbito da Feira do Livro, apresentação do livro O Que Há no Topo da Montanha, de Isadora Vilelas, com leituras de histórias para crianças e famílias. Às 10 da noite, jazz em Tavira. João Frade, trio, convida Euclides é um concerto na Praça da República. Sábado, a partir das 6 da tarde, na Igreja de Santiago, a Eucaristia de abertura da celebração da Semana de Santiago. A partir das 9 da noite, fados no Parque de Lazer da Fonte Férrea. Às 9 da noite, no âmbito da Feira do Livro, Raquel Marinho conversa com Dora Gago. Às 21h30, a atuação do Coro Sebastião Leiria, da Academia de Música de Tavira, acontece na Igreja de Santiago. Já às 10 da noite, jazz em Tavira, a Orquestra de Jazz de Leiria convida Paulo Oliveira, mais um concerto na Praça da República. Esta sexta-feira, a partir das 9 da noite, no âmbito da Feira do Livro, Maria do Rosário Pedreira conversa com Manuel Lopes Pereira. Mais um grande encontro no âmbito da Feira do Livro, em Tavira. Esta quinta-feira, a partir das 2h30 da tarde, Letras ao Sol. Teatro de Marionetas, A Rainha das Abelhas pelas Duas Margaridas. É na Biblioteca Álvaro de Campos. Já a partir das 9h30 da noite, o arranque para a 26ª edição da Mostra de Cinema ao Ar Livre nos Claustros do Carmo, em Tavira.
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2: Olá, bom dia, uma boa quinta-feira, bom contar consigo desse lado. É o arranque do Haja Manhã para este mesmo dia. Vamos a isso, 2 horas na sua companhia. Haja manhã,

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1: É o dia hora de Consultório do Consumidor, o apontamento semanal da Rádio Gilão, em colaboração com a Delegação Regional do Algarve da DECO. E hoje vamos falar de uma coisa que tem muito a ver com verão, uma coisa, mas outra nem tanto. Vamos falar de festivais, de concertos e, simultaneamente, neste caso, de um concerto que terá sido cancelado. E essa opinião queremos saber da parte da DECO com Sandra Rodrigues. Sandra, alguém comprou um bilhete para o concerto dos Megadeth, mas que, entretanto, o mesmo foi cancelado. Vamos lá à proposta. O que é que podemos responder a quem o fez? Bem-vinda, Sandra.
2: Olá, olá. É verdade, quem esperava assistir a um dos momentos mais aguardados do Evil Alive acabou por ouvir um verdadeiro Symphony of Destruction, mas não da forma que esperava. Os Megadeth, um dos artistas principais do festival e em plena digressão mundial de despedida, cancelaram o concerto já com o festival a decorrer, surpreendendo milhares de consumidores. Independentemente da razão ou das razões que possam ter levado ao cancelamento e à não realização do concerto, dá direito ao reembolso do bilhete. Na verdade, o promotor está obrigado a restituir o preço dos bilhetes quando o espetáculo não se realize na data, hora ou local previsto, que ocorra uma substituição do programa ou de artistas principais, que haja uma interrupção do espetáculo. No caso concreto, sendo inclusivamente os Megadeth anunciados como um dos principais cabeças de cartaz do festival, para a DECO a sua ausência dá lugar ao reembolso do bilhete, sobretudo porque a não realização do espetáculo não se deve a uma situação de força maior. A DECO recorda também que tem vindo a defender a clarificação da legislação aplicável aos festivais e outros multi-eventos, de forma a eliminar dúvidas na interpretação da lei e a assegurar que os consumidores não perdem o direito neste tipo de espetáculo. Na prática, continuam a verificar-se situações em que alguns promotores recusam o reembolso do preço dos bilhetes quando um dos artistas anunciados, não sendo o principal, é substituído ou cancela a atuação, invocando o facto de o evento prosseguir com os restantes espetáculos. Para a DECO, a proteção dos consumidores não pode depender do formato do evento, mas sim do cumprimento real dos direitos que a lei lhes reconhece. Portanto, a proteção do consumidor é, por isso, uma obrigação essencial das relações de consumo e assume especial relevância quando estão em causa eventos que mobilizam milhares de pessoas e implicam despesas muito para além do preço do bilhete. É verdade que um festival pode ter imprevistos, mas quando o cabeça de cartaz não sobe ao palco, os direitos dos consumidores entram em cena. Por isso, a DECO irá acompanhar de perto a evolução desta situação e analisará as medidas que venham a ser adotadas pelo promotor relativamente aos consumidores afetados.
1: Vamos a isso. É a resposta para já dada a quem, imagino, muitos milhares de pessoas que queriam ver o concerto e isso não aconteceu, sem dúvida.
2: Sim.
1: Sandra, obrigada e até para a semana.
2: Até para a semana,
1: até para a semana.
2: Não,
1: obrigada.
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9: Este é o momento certo de despertar o seu apontamento semanal de Adriana Saraiva, terapeuta ocupacional. Bem-vinda, Adriana.
10: Obrigada, Ana.
9: Muito gosto para mais uma das nossas conversas. Vamos lá então à proposta para hoje.
10: Então, estamos a regressar de férias e, mesmo pensando nisso, pensamos nas pessoas que ainda não estão de férias e que estão a fazer aquilo que nós na gíria costumamos dizer que é malabarismos com a vida laboral e a vida familiar.
9: De que maneira?
10: Temos uma população que trabalha em grande medida ligada aos hotéis, aos restaurantes, aos cafés, às limpezas, à gestão de casas alugadas. E, portanto, isso faz com que uma parte substancial das famílias com crianças tenha uma carga de trabalho a nível horário e a nível de até trabalhar fins de semana, muito intensa e muito significativa, coincidente com o período exatamente em que os miúdos estão na pausa letiva.
9: Portanto, não fica fácil. Isto é Algarve, é assim, não é? Não ano é, após ano nós temos sempre esta percepção.
10: Mas tanto não é fácil que nós também não podemos fechar os olhos a essa realidade e fingir que ela não existe. E, portanto, tem sido aqui algo pelo qual temos batalhado, e quando digo no plural, digo um conjunto de organizações e de pessoas das quais eu também faço parte, para que haja uma resposta mais equitativa, porque haver soluções existem, mas na sua grande maioria, se não a totalidade até à data, eram soluções em regime de serviços privados, pagos, e pagos em valores que às vezes acabam por ser autênticos ordenados. E, portanto, como é que famílias, mesmo ambos os pais estando empregados, conseguiriam suportar esta despesa com um ou, às vezes, dois filhos, não é?
9: Mesmo.
10: Mesmo retirando da equação a possibilidade de não irem de férias e de dividirem as férias de trabalho de cada um dos progenitores para uma parte do tempo um ficar com os miúdos e outra parte do tempo o outro ficar com os miúdos. Nós temos em Tavira, tivemos aqui nos últimos dois anos um projeto chamado Radar Social, que fez um levantamento minucioso da realidade das famílias e dos agregados que temos na nossa região, aqui localmente, e percebemos que, apesar de não termos um volume de crianças muito considerável, crianças até aos 14 anos de idade, são cerca de 3 mil, temos à volta de 1.500 famílias monoparentais, o que traz outra questão. Sim. Aqui.
9: Quando é casal já é difícil. É complicado.
10: Até porque...
9: Casais sem apoio familiar também é complicado.
10: Que há casais, por um lado, que não têm apoio familiar, e também há casais em que um dos cônjuges trabalha fora durante a semana.
9: Aí está.
10: Nós encontramos famílias em que o pai trabalha numa transportadora e está a semana inteira fora, não é? Portanto, pensar nestas situações e, portanto, aqui no âmbito de um projeto que já tem, se eu não estou em erro, uns 6 a 8 anos de existência na nossa comunidade, que é o projeto Lado a Lado, que surgiu aqui um bocado em paralelo com um trabalho desenvolvido pela Junta de Freguesia de Santa Maria e Santiago. Este projeto Lado a Lado, no último ano, passou a ter um outro braço, que é dedicado à infância e à juventude, e que é um projeto de desenvolvimento local, que se chama CLDS 5G. Ora, este projeto de desenvolvimento local tem como premissa, como princípio base, dar apoio às famílias mais vulneráveis a nível socioeconómico. Portanto, nós fomos reunindo e conversando a pouco e pouco com eles. Aqui na altura do final do ano letivo, em reunião da Associação de Pais com o município para se perceber que respostas haveria para a comunidade, para de alguma forma cobrir esta necessidade crucial, que é a ocupação das crianças durante o período em que os pais estão a trabalhar, em altura em que não há escola. E a resposta que tínhamos era o protocolo que tem vindo a vigorar, que é estabelecido entre o município e a Casa do Povo de São Bartolomeu de Messinas. Mas este protocolo dava a origem a um campo de férias com um custo mais reduzido em comparação com os outros vigentes, não é? Ainda assim, não tinha abertura para famílias sem possibilidades financeiras em absoluto. Portanto, pensou-se que o CLDS poderia vir a dar essa resposta. No entanto, houve aqui alguns constrangimentos esses que, entretanto, foram ultrapassados, e eis que, na semana passada, temos uma belíssima notícia a ser divulgada nas redes sociais, e que é a abertura de oficinas de desenvolvimento de competências pessoais e sociais para crianças e jovens entre os 6 e os 15 anos de idade, no período de 3 a 14 de agosto, portanto uma quinzena, com um horário entre as 8h45 e as 17h30, com uma equipa multidisciplinar, com jogos, brincadeiras, atividades desportivas, pelo que apelamos a que as famílias que tenham crianças que até agora tiveram privadas de poder estar num ambiente a socializar, a fazer atividade, sem estarem em casa em situação de isolamento, para entrarem em contacto, eu vou deixar aqui os números de telefone, 281-249-422 ou através do 92-75-416-47. Existe também um contacto de e-mail, que é o clds5g@tavira.gmail.com. Em todo caso, creio que as pessoas poderão sempre deslocar-se até ao lado, aquele resto de chão daqueles edifícios que existe ali em frente ao jardim.
9: Antigas instalações da Junta de Freguesia.
10: Antigas instalações da Junta de Freguesia, e perguntar e manifestar o interesse às crianças que tenham critérios para integrar, portanto, em situação de vulnerabilidade social, têm aqui finalmente uma opção, uma resposta que há muito era ansiada pela população, pela comunidade, e nós sabemos muitíssimo bem a importância que isto tem para as crianças e para as famílias, para todos, na verdade, não é? Acredito que crianças que não sejam privadas de... Não é ocupar, não é o facto de estarem entretenidas,

0: metidas. É o facto de não estarem isoladas e o facto de não estarem
1: ligadas,
0: confrontadas com uma ocupação que ela própria é perniciosa. Portanto, ainda hoje, chegada ao centro de saúde, falo com uma das nossas psicólogas e temos efetivamente um menino nestas condições. E sabemos que em frente a um ecrã nós não socializamos, não desenvolvemos linguagem. Precisamos de desenvolver linguagem em interação com outras pessoas e não com um ecrã, porque a linguagem não se desenvolve com um ecrã. Caso contrário, os ecrãs resolviam
1: tudo.
0: As necessidades de terapias da fala pelo mundo fora, não é verdade? E mais, temos já estudos que mostram mesmo atrofia cerebral, de funções cognitivas, de funções mentais e o acentuar de patologia mental. Portanto, aqui está uma alternativa, já não é pela ausência da alternativa, está bem? Portanto, por favor, estejam atentas, esta é uma informação de máxima importância que queríamos dar aqui especial de destaque, porque realmente é vital. Estamos a meio das férias, ainda não estamos exatamente no meio das férias, mas por favor, aproveitem as oportunidades, vão atrás delas e façam com que este verão seja um bocadinho diferente e que as crianças possam chegar a setembro realmente revigoradas e com o cérebro um bocadinho mais ativo e felizes porque estão a conviver com outros. Nem que seja a trocar cromos de futebol.
1: Seja lá, a trocar ideias e a trocar o que quer que seja, mas no fundo conviver, não é? Exatamente.
0: Sem dúvida.
1: É
0: isso mesmo.
1: É. A imaginação e o fluir e é um descansar mais da cabeça em vez do ecrã.
0: É? Nem mais.
1: Boa. Boa ideia. Voltamos para a semana com outras propostas.
0: Exatamente.
1: Até lá, Adriana. Obrigada.
0: Obrigada e boas ocupações.
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9: Por aqui continuamos com o Haja Amanhã, de quinta-feira, deste 16 de julho de 2026. E agora é oportuno que possamos atualizar-nos, sabermos da previsão do tempo para hoje, segundo o IPMAR. Assim sendo, a previsão aponta para céu em geral pouco nublado, com períodos de muito nublado no litoral oeste. O vento fraco a moderado do quadrante oeste, prevê-se uma pequena subida da temperatura mínima, pequena subida da temperatura máxima na costa sul do Algarve e pequena descida no norte e centro. O mar na costa sul, com ondas de sudoeste inferiores a 1 metro. A temperatura da água do mar ronda entre os 20 e os 22 graus. Vamos lá saber das temperaturas máximas previstas para hoje.

Assim, para Tavira, temperatura máxima prevista 32 graus. O IPMA diz para amanhã são 33, para sábado 33, 34 domingo, e segunda e terça e 35 para quarta. Hoje 8 dias, 37 graus. Portanto, para a próxima semana vai começar a acelerar. Aproveitemos, 32 graus de máxima prevista hoje para Tavira. 31 para Faro, 27 Lisboa, 21 para o Porto. E ontem a temperatura já disparou um bom bocado. A temperatura mais elevada ontem no país chegou aos 35,3 graus em Reguengos. Abaixo ficou Alvega, 34,3 e logo abaixo Martilongo. Martilongo nos 34,2 graus. Mais que a Marleja, que ficou pelos 33,9 graus.

30,5 graus registados ontem em Vila Real de Santo António, Tavira 30,4 graus. Os números que o IPMA disponibiliza em jeito de balanço do que foi o dia 15 de julho. Bem, notícias de hoje. Que estarão em destaque na política. Hoje há o debate com o Governo, o Primeiro-Ministro a responder às questões dos deputados na Assembleia da República na tarde desta quinta-feira. O artigo do EC dá conta que desde obras na PJ ao amigo empreiteiro. Um artigo do EC fala dessa polémica que envolve o ministro Luís Neves. Com a confirmação também de outro artigo, dá conta de que o ministro da Administração Interna escondeu a empresa da mulher e só declarou após tomar posse. Outro artigo do Expresso diz, fala do ministro sem professores, a dama curandeira do caos, PS lança tarô, jogos e um quiz para criticar o governo. Isto é no Expresso. O Jornal Económico fala do governo que tem obsessão por imigração e falha no combate à pobreza, o alerta feito também no artigo do Jornal Económico. Bem, vamos lá falar de outras notícias que não diretamente com o governo. O Observador fala das barragem de Girabolhos. Autarcas querem contrapartidas. Os autarcas dos municípios de Forno, de Algodres, Gouveia, Ceia, Mangualde e Nelas reivindicam contrapartidas como a construção de estradas e a melhoria do abastecimento de água às populações. Ainda no Observador, outro artigo chama a atenção para mais de metade dos reservatórios de Almada estão em alerta. No Dinheiro Vivo, outro artigo fala dos patrões que alertam que há medidas por cumprir um acordo sobre salários. O GT quer reforço. É com um artigo, fala do Norte, mais propriamente de Porto e Gaia, que passam a ter duas travessias fluviais a partir de 22 de julho. São estes alguns dos destaques informativos que merecem a atenção da comunicação social em geral. São destaques deste mesmo dia. Para já, e em relação ao Algarve, em Olhão, PJ deteve mulher por matar a própria mãe. Ui, não é? E quando vem o Algarve tem que ser a criminalidade. Que, enfim. A Polícia Judiciária, através da Diretoria do Sul, deteve em Olhão uma mulher de 40 anos, fortemente indiciada pela prática de crime de homicídio qualificado ocorrido 13 de julho sobre a sua própria mãe de 58 anos. A vítima foi encontrada cadáver pela Polícia Judiciária soterrada num canteiro.

0: São estes alguns dos temas, destaques informativos desta quinta-feira, deste 16 de julho, quando estamos apenas a 20 minutos do meio-dia. Vamos semear salsa ao reguinho. Combinado? Vamos a isso. Bem, vamos convidar aqui à nossa manhã o Vitorino e a Cuca Roseta. Já de seguida.
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os Relíquia com esta Rosa de Santana. Já agora estava aqui a pensar com os meus botões se você por acaso conhece a Isabelinha. Conhece a Isabelinha? Não? Ok, mas podemos dar-lhe a conhecer um pouquinho sobre a sua vida. A vida de Isabelinha. É, então venha daí, a vida de Isabelinha, Emanuel Moura.

Beijinhos, abraços, portem-se bem, boa quinta-feira, continuação de um ótimo dia. Já a seguir à hora certa, vamos utilizar a informação aqui na sua rádio. Depois de amanhã, até amanhã, se Deus quiser.

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6: Boa tarde, notícias na Gilão, quinta-feira, 16 de julho deste 2026. Neste bloco informativo de âmbito local e regional, vamos falar da ação das forças de segurança em Olhão. O PJ deteve mulher por matar própria mãe. A Guarda Nacional Republicana diz estar na estrada a acompanhar durante estes dias relativamente ao processo da 44ª concentração de motos que arranca precisamente quinta-feira, com várias ações que acontecem até 19 de julho. Há outros temas que vamos desenvolver, como também vamos falar da festa em honra de Nossa Senhora do Carmo, que acontece hoje em Tavira. Estes e outros temas já a seguir.
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6: Boa tarde. O primeiro espaço cidadão de freguesia de Vila Real de Santo António, instalado no edifício da sede da Junta de Freguesia, foi inaugurado. A Rádio Gilão marcou presença. Vamos saber mais sobre este espaço de cidadão, mais um entre os vários inaugurados no Conselho de Vila Real de Santo António, num trabalho de Francisco Grilo.
7: Foram inaugurados na passada quarta-feira 4 espaços cidadão no município de Vila Real de Santo António. Estes espaços, que permitem um reforço da coesão territorial, aproximando os serviços das populações, reduzindo a necessidade de deslocações à Câmara Municipal, promovem assim uma igualdade no acesso aos serviços da administração pública. Os espaços estão localizados em cada freguesia de Vila Real de Santo António, um em Vila Nova de Cacela, um em Monte Gordo e 2 na freguesia de Vila Real de Santo António. Acompanhámos a inauguração de um desses espaços na freguesia de Vila Real de Santo António, nas instalações da Junta de Freguesia, ao qual falámos com a Presidente da Junta de Freguesia, Ana Gomes, em relação à inauguração deste espaço e a importância que este tem para os municípios de Vila Real de Santo António.
8: É sem dúvida o culminar de um processo importante para a freguesia de Vila Real de Santo António. A Junta de Freguesia está numa zona um bocadinho mais distante dos serviços que irão ser feitos pelo Espaço Cidadão e é uma forma das pessoas nos procurarem, de terem mais proximidade e de terem mais facilidade no acesso aos serviços. Nós temos todos os serviços, temos tribunal, temos serviço de finanças, temos segurança social, mas por vezes as filas são imensas, os serviços não dão conta de tantos cidadãos a procurarem-nos e é uma forma de facilitar a vida a quem trabalha nesse serviço e uma forma de facilitar a vida a quem vive ou quem procura Vila Real de Santo António para estar.
7: Ana Gomes também refere a construção célebre deste novo espaço que se iniciou no mês de fevereiro deste ano.
8: É verdade. Porquê? Porque nós começámos o processo de outra forma, que foi tentarmos perceber, logo no início de janeiro, se teríamos condições para implementar um espaço do cidadão na nossa freguesia. Andámos à procura de todas as respostas, junto à arte, e encetámos o processo quando já sabíamos que era possível concretizá-lo. A 12 de fevereiro começámos o processo oficial, que foi até bastante célere. O que atrasou um bocadinho foi realmente a formação dos colaboradores desta junta de freguesia, porque só com formação, só com credenciais próprias, se pode trabalhar no espaço cidadão.
7: A Presidente da Junta de Freguesia de Vila Real de Santo António, Ana Gomes, também refere a importância. A Presidente da Junta de Freguesia de Vila Real de Santo António, Ana Gomes, também enaltece a proximidade que as juntas de freguesia proporcionam aos seus residentes.
8: As pessoas veem as juntas de freguesia como uma segunda casa, como eu disse no meu discurso. Porquê? Porque os funcionários são poucos, as pessoas conhecem-nos todas aqui de Vila Real de Santo António, inclusivamente os membros do Executivo são todos de cá. Portanto, as pessoas procuram-nos para coisas muito, muito simples, até que poderiam resolver noutros sítios, mas que gostam de vir.
7: Presidente da Junta de Freguesia de Vila Real de Santo António, Ana Gomes, em relação à inauguração do Espaço Cidadão da Freguesia de Vila Real de Santo António, um desses espaços, visto que a freguesia dispõe de dois, sendo o outro no mercado municipal de Vila Real de Santo António, com também o espaço a ser inaugurado em Vila Nova de Cacelva, mais concretamente no Largo Manuel Cabanas, e em Monte Gordo, no mercado municipal de Monte Gordo.
6: O espaço de apoio ao cidadão, agora estes espaços inaugurados no Conselho de Vila Real de Santo António. Relativamente ainda a este espaço de informação, aqui por Tavira, sábado 18 de julho pela manhã, passeios na História de Tavira com a Igreja da Ordem Terceira do Carmo como alvo destes passeios na História de Tavira. É sábado a partir das 10h30 com a orientação de Marcos Sousa Santos, que é historiador do Museu Municipal. É uma visita orientada, centrada na análise da história do património arquitetónico e artístico da Igreja da Ordem Terceira do Carmo. Edificado em meados do século XVIII, na margem oriental do Gilão, a Igreja da Ordem Terceira do Carmo é uma das mais monumentais de Tavira. Apesar do seu exterior de aparência modesta, no interior do templo, guarda-se aquilo que foi considerado o mais importante conjunto retabulístico rococó do Algarve. Para além de um numeroso conjunto de elementos de imaginária e pintura, incluindo um dos poucos tetos pintados em perspectiva arquitetónica da região algarvia. Lembramos que Passeios na História de Tavira tem a finalidade de dar a conhecer o passado da cidade, do concelho, a paisagem, os monumentos e as personagens históricas. O objetivo é também sensibilizar para a necessidade de se proteger e valorizar a herança patrimonial. Os interessados em participar, no máximo 30 pessoas, devem preencher um formulário e inscrever-se para participar neste passeio na História de Tavira, sábado de manhã. Vem aí a 44ª edição da concentração de motos de Faro, de quinta a domingo, 16 a 19 de julho, e a Guarda Nacional Republicana, em comunicado, diz que reforça durante estes dias o dispositivo de patrulhamento, apoio e fiscalização rodoviária por ocasião da concentração deste 2026. No âmbito da Concentração Internacional de Motos, que decorre até 19 de julho em Val das Almas, prevê-se um aumento significativo do volume de tráfego de veículos de duas rodas a motor nos principais eixos rodoviários de acesso ao Algarve. Neste contexto, o objetivo de prevenir a sinistralidade rodoviária, garantir a fluidez do tráfego rodoviário e apoiar os utentes das vias, são proporcionando ainda uma deslocação em segurança, a Guarda Nacional Republicana diz desenvolver ações de sensibilização dirigidas aos utentes destes veículos, alertando para os riscos associados à condução descuidada, à importância da utilização de equipamentos de proteção individual, como capacete, vestuário e calçado adequados. Lembrando que durante 2025, ou seja, no ano passado, registaram-se 8.015 acidentes de viação envolvendo veículos de duas rodas a motor, dos quais resultaram em 114 vítimas mortais, 643 feridos graves e 5.670 feridos leves. Entre 2020 e 2025, cerca de 27% das vítimas mortais 32% dos feridos graves e 20% dos feridos leves resultaram em acidentes de aviação envolvendo este tipo de veículos. O combate à sinistralidade rodoviária é uma prioridade estratégica para a GNR, diz no comunicado, constituindo o foco das ações de fiscalização desenvolvidas ao longo do ano, com o objetivo de reforçar a segurança nas vias sob a sua responsabilidade. Assim, a GNR aconselha todos os condutores, particularmente os utilizadores de veículos de duas rodas a motor, a adotarem comportamentos responsáveis na condução, como utilizar sempre o capacete devidamente homologado e apertado, bem como equipamento de proteção adequado, luvas, casaco, calças e botas apropriadas para a condução de motociclos, adequar a velocidade às condições da via, ao volume do tráfego e às condições meteorológicas, manter uma distância de segurança adequada em relação aos restantes veículos, evitar manobras bruscas, ultrapassagens perigosas ou mudanças repentinas de direção, não conduzir sob o efeito do álcool ou de substâncias psicotrópicas e garantir que o motociclo se encontra em boas condições de segurança, nomeadamente ao nível dos pneus, travões e iluminação. A GNR apela ainda a todos os participantes que adotem uma condução defensiva adequada às condições da via, do tráfego, evitando comportamentos de risco, de forma a contribuir para que esta 44ª Concentração Internacional de Motos de Faro decorra com toda a segurança. A Polícia Judiciária diz ter detido uma mulher por matar a própria mãe. Ocorreu em Faro, segundo o comunicado da Polícia Judiciária, através da Diretoria do Sul. A PJ diz ter detido em Olhão uma mulher de 40 anos, fortemente indiciada pela prática de um crime de homicídio qualificado ocorrido no passado dia 13 de julho sobre a sua própria mãe, de 58 anos. A vítima foi encontrada cadáver pela PJ e soterrada num canteiro. A Polícia Judiciária, através da Diretoria do Sul, deteve na cidade de Olhão esta mulher. A vítima foi encontrada soterrada num canteiro de uma varanda da sua residência em Olhão, com evidentes sinais de morte violenta. A falecida vivia sozinha. Nos últimos tempos, a filha mudou-se para a sua residência, tendo-se apurado que socialmente era conhecido um clima de conflito e discussão entre ambas. Na sequência da investigação, que se iniciou com a notícia do desaparecimento, efetuada por uma pessoa que conhecia a vítima, foi possível recolher suporte probatório sólido, identificar a filha como autora dos factos e localizá-la em Olhão, apesar da alteração fisionómica que efetuou, visando preparar-se para abandonar a região. Agora detida com antecedentes criminais, cumpriu uma pena de prisão e estava evadida do estabelecimento prisional onde cumpria uma pena pelo crime de violência doméstica desde janeiro de 2024. Vai ser presente a primeira interrogatório judicial para a aplicação das medidas de coação, com inquérito a ser tutelado pelo DIAP de Faro. Mais ação da Polícia Judiciária. E um homem ficou em prisão preventiva por suspeita de ter roubado, com recurso à violência, a bolsa de um homem de 67 anos em Faro, provocando a queda da vítima, que necessitou de assistência hospitalar, informação da Polícia de Segurança Pública, segundo uma notícia da Agência Lusa, que dá conta do comunicado do Comando Distrital de Faro da Polícia, dando conta de que o suspeito foi detido no domingo pela Esquadra de Investigação Criminal para cumprimento de um mandato de detenção emitido no âmbito da investigação. Lembrando que o roubo ocorreu quando o suspeito abordou um homem de 67 anos e iniciou uma breve interação, aproveitando o momento de distração da vítima, puxou com violência a bolsa que a vítima transportava e colocou-se em fuga. Na sequência da ação, a vítima caiu, sofrendo ferimentos que obrigaram ao seu encaminhamento por uma unidade hospitalar. No interior da bolsa encontrava-se um telemóvel, documentos pessoais e cerca de 530 euros em numerário, tendo a bolsa sido posteriormente recuperada nas imediações do local, mas sem o telemóvel e o dinheiro. A polícia refere que as diligências de investigação permitiram identificar o presumível autor dos factos, tendo sido cumprido o respectivo mandato de detenção. O detido foi presente à autoridade judiciária para primeiro interrogatório judicial, que lhe aplicou a medida de prisão preventiva e a medida de coação mais gravosa, segundo a nota da Polícia de Segurança Pública. Portanto, o detido foi suspeito nesta ação da Polícia de Segurança Pública.
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6: Falamos de Tavira agora e do cumprir das tradições. Tavira acolhe hoje, quinta-feira, 16 de julho, a festa em honra de Nossa Senhora do Carmo. É uma organização da Irmandade Nossa Senhora do Monte do Carmo, em Tavira. É uma festa que tem também a procissão esta noite. Vamos saber mais nesta nota e nesta notícia de Pedro Nogueira, no convite também, diremos, da Irmandade Nossa Senhora do Carmo. Lembramos que são as tradições que se mantêm por Tavira.
9: Tavira celebra hoje as festas em honra de Nossa Senhora do Carmo. Depois de vários dias de celebrações, termina esta noite com a missa da festa e a tradicional procissão pelas ruas do Centro Histórico. Para conhecermos melhor esta tradição, estivemos à conversa com Délio Lopes, membro da Irmandade do Carmo.
10: Portanto, a festa, como em anos anteriores e mesmo séculos anteriores, no próprio dia, há registro no dia 16 de julho de 1789 sair pela primeira vez a procissão, organizada pela Ordem Terceira. Portanto, faz-se uma missa, não é? Antigamente era o Te Deum, era uma grande missa, imponente, tudo cantado, e depois da procissão. Sei que também era muito tradicional, uma altura que se fazia, como no São João, efeitos no largo da igreja, com flores em papel, isto mais nos anos 80, agora tem-se vindo a perder, porque há um maior impacto de festividade no centro da cidade organizado pela Câmara e as pessoas concentram-se mais no centro da cidade, então nós com o tempo deixámos de fazer essa festividade e de momento fazemos só a novena e a procissão. Sei também que me recordo em criança que havia pessoas como a Senhora Libânia, que muita gente deve se lembrar, que faziam bolos. Outras senhoras faziam carriços. Era engraçado porque nessa altura toda a gente se juntava e fazia todas essas iguarias, essas doçarias, para vender simplesmente à porta da igreja. É engraçado que ainda me recordo, ainda muito jovem, com uns 6, 7 anos, à frente da igreja fazia um pequeno nicho ornamentado com flores de papel e punham lá a imagem pequena que sai agora na procissão de Nossa Senhora do Carmo. Era muito típico, era engraçado. Agora isso tudo tem-se vindo a perder porque a Irmandade também já envelheceu, muitas pessoas têm vindo a falecer.
9: Délio Lopes, fala-nos agora do número de pessoas que fazem parte da organização e que ajudam na preparação da festa.
10: Muito poucas, muito, muito poucas, porque assim é preciso trabalhar, não é? Por exemplo, precisamos de alguém que ajude-nos a tirar simplesmente o andor para levar para dentro da igreja. Portanto, ele está nos anexos da igreja, temos que sair por fora, levar. Isso agora já foi feito, conseguimos, mas em termos de irmãos para ajudar, são muito poucos mesmo. São, neste momento, 2, 3, não conseguimos fazer tudo.
9: Délio Lopes, fala-nos sobre a importância de manter viva esta tradição.
10: Para os carmelitas é muito importante porque é a maior festa que nós temos, apesar de existir na época de Quaresmal, procissão do Triunfo, não é? Procissão no Domingo de Ramos, que é a única procissão, na minha pesquisa, que existe já em Portugal, porque era uma procissão organizada pela carmelitas em Portugal e, neste caso, pela minha pesquisa, acho que já não há nenhuma. A nossa, no Algarve, em Tavira, é a única. Portanto, o Carmo, esta festa é uma das festas bastante importantes para os carmelitas e convém que eles estejam sempre presentes, por ser a mais importante, claro.
9: O membro deixa ainda uma mensagem a quem se queira juntar à Irmandade do Carmo.
10: Por isso que eu faço este apelo às pessoas que quiserem ajudar dentro dos possíveis, não é? Que possam, pois, que se venham a inscrever, falem com o Sr. Salverrinha, ou quando houver missa, quando há missa aos domingos às 7 da tarde, agora de verão, podem ir à sacristia, temos lá as inscrições. Portanto, as inscrições podem ser feitas agora ou até outubro. Outubro é o mês que começa uma vez por mês, ao domingo, uma horinha, tipo uma horinha de catequese. De outubro até, suponho que seja até junho, julho, e tomarão em julho o escapulário e entrarão como irmãos para a Ordem do Carmo.
9: A festa de Nossa Senhora do Carmo termina hoje em Tavira. A missa de festa está marcada para as 21 horas e às 22 horas realiza-se a tradicional procissão pelas ruas do Centro Histórico, acompanhada pela banda musical Tavira.
6: Arranca também em Tavira a 26ª Mostra de Cinema ao Ar Livre. é iniciativa do Cineclube de Tavira, esta mostra de cinema ao ar livre, já vai na sua 26ª edição, arranca este 16 de julho e neste primeiro ciclo acontece até o dia 26 de julho. O filme a apresentar esta quinta-feira, One to One, John e Yoko, é a partir das 21h30, portanto nos claustros do Convento do Carmo, a apresentação deste primeiro filme da mostra de cinema ao ar livre. Falamos-lhe agora de mais uma das tradições que têm a ver com o nosso Algarve, que é o folclore. Este fim de semana é a vez de Santo Estevão receber o seu Festival de Folclore, já na sua 34ª edição. Vamos saber mais na proposta para este Festival de Folclore em Santo Estevão, num trabalho de Joana Mercês.
11: Nos dias 17 e 18 de julho vai acontecer o 34º Festival de Folclore em Santo Estevão. Fomos falar com Rui Pereira, presidente da direção do Rancho Folclórico de Santo Estevão, que nos contou o que irá acontecer nesses dois dias.
12: No dia 17 teremos baile e no dia 18 teremos então o Festival de Folclore propriamente dito, em que teremos os grupos convidados de diversas regiões do país. Na sexta-feira o baile é com o do Reflexo e teremos o grupo da dança, o Dance Company, que este ano fizemos um desafio à sua diretora, em que pedimos para que elas utilizassem algumas músicas do rancho e fizessem coreografias diferentes daquilo que as pessoas estão habituadas. Portanto, começamos o nosso festival com folclore de maneira diferente daquilo que as pessoas estão acostumadas a ouvir. No sábado teremos sim então o Festival de Folclore propriamente dito, em que teremos grupos convidados de várias regiões do país, da Alcobaça, da Alta Extremadura, Leiria, Trás-os-Montes e o Rancho da Casa, que fechará a 34ª edição.
11: Explicou-nos depois em que ano e como é que surgiu a ideia de começar a realizar este festival.
12: Ora, eu, se não estou enganado, isto começou em 1991, em que o grupo, portanto, já existia há bastante tempo, mas não tinha ainda realizado os seus festivais. Participava noutros festivais, noutros encontros, e então chegou-se à conclusão que deveríamos fazer o festival de forma a trazer também cá aqueles grupos que nos convidavam a ir aos seus festivais. E acho que a direção nessa altura achou por bem iniciar, e em boa hora, e já vamos na 34ª edição. Temos tido o nosso festival sempre ao terceiro sábado de julho. É um ponto alto para o grupo, porque é a altura em que nós demonstramos aquilo que temos feito ao longo do ano e demonstramos onde é que vamos e trazemos a Santo Estevão grupos de diversos pontos do país, de forma a que as pessoas da nossa aldeia tenham um pouco de cultura folclórica e etnográfica de outros pontos do país. Este ano teremos de Trás-os-Montes o grupo da Casa do Povo Irlandelo, vem com as suas gaitas de folo. É um grupo bastante diferente daquilo que as pessoas estão habituadas a ouvir. Normalmente ouve-se os acordeões, ouvem-se as violas, os ferrinhos. Este grupo utiliza mais a gaita de folos e dá um som e uma forma de dançar daquela zona atrás do mundo completamente diferente daquilo que as pessoas estão habituadas. Já os outros grupos, depois vêm ali da zona de Alcobaça, Leiria, são grupos também, apesar de serem do mesmo distrito, têm danças completamente diferentes, apresentam-se de formas diferentes, e eu penso que sejam duas grandes atuações, porque são grupos que já têm algum tempo de existência e têm um orgulho muito grande na apresentação das suas regiões. Tal como nós fazemos e temos orgulho em representar o Concelho de Tavira, assim eles também têm orgulho em representar as suas terras.
11: Visto que já é a 34ª edição, Rui Pereira contou-nos também como têm corrido as outras edições.
12: Com muito trabalho, todas as edições dão muito trabalho a organizar, a pensar. Costumo dizer, acaba uma, começa a outra. Começamos logo a pensar quais são os grupos que nos convidam, que nós vamos aceitar, as permutas, porque por vezes temos grupos em alturas que não conseguimos ir lá. Temos algum orgulho e temos tido grupos que já aconteceu contactar-nos para fazer permutas ou nós recusarmos por não termos possibilidade nesse fim de semana, eles próprios alteraram a data do seu festival porque queriam a nossa presença lá. Isso é motivo de orgulho para nós, porque é sinal que aquilo que nós estamos a fazer, aquilo que nós estamos a representar, está a ser bem feito e está a dignificar a nossa região, e os grupos que nos convidam sabem isso.
11: Rui explicou também que existem pessoas com idades bastante abrangentes a fazerem parte do grupo.
12: Nós temos jovens desde os 4 até jovens com 92 anos. Nós temos tido festivais em que os palcos, portanto, no norte, as viras e os bairros de roda utilizam um palco, para eles são bons, para nós nem por isso. Ou são, mais, ou são pequenos, ou são, têm alguma inclinação, e é complicado dançar os corridos nesses palcos. Mas é assim, há um respeito entre todos os elementos, não é? É como uma família, tentamos dar todos bem, é uma alegria quando saímos, porque há diversão, tanto os mais novos como os mais velhos brincam uns com os outros, é os netos, é os avós, e isto é que é o espírito de camaradagem, o espírito de grupo. É, a gente vai a qualquer lado, sabemos que estamos ali em representação da nossa terra e vamos fazê-lo com dignamente, mas não é por isso que nós deixamos de brincar, que nós deixamos de nos divertir. Há momentos nas nossas saídas em que dá para brincar e há momentos sérios. Assim que nós nos trajamos, subimos ao palco, estamos a fazer uma demonstração daquilo que os nossos antepassados viveram, da forma como eles dançavam e como eles trajavam, e vamos respeitá-los. Vamos ali fazer uma representação de uma determinada época que nós fazemos entre 1900 e 1910, que é a altura em que praticamente a aldeia de Santo Estevão foi construída da forma como nós a conhecemos. E os jovens do nosso grupo, que fazem parte da nossa escola de folclore, eles, assim que entram para o grupo, é-lhes ensinado aquilo que vão fazer. O porquê de vestir ou de trajar daquela maneira, o porquê de se dançar desta forma ou da outra, porque é que os bairros rodas se faz de uma maneira, porque é que os corridos se faz de outra. E isso é muito importante, porque eles depois chegam a gente, mas já há este grupo que faz assim ou faz assado. Isso é muito importante, é sinal que eles tomam atenção e têm a preocupação em saber. E requer um trabalho também da parte da direção e da parte dos elementos mais velhos, o explicar aos jovens o porquê. As coisas evoluem e nós temos que evoluir, o folclore não estagna. Temos é que nos cingir e tentar respeitar a identidade de cada grupo. Não somos contra nada, nem contra ninguém, apenas assumimos a nossa identidade e respeitamos os outros grupos todos. Nós decidimos representar a nossa aldeia numa determinada época e é isso que nós tentamos fazer nos nossos festivais da melhor forma possível. Pesquisamos, estudamos, sou a pessoa que dá a cara, mas atrás de mim tem um grande grupo, nós somos, somos 16 pessoas que compõem os corpos sociais e todos estão empenhados no mesmo, é trabalhar para que se dê a conhecer a nossa aldeia, a nossa freguesia naquela época, e tentamos fazer da melhor maneira possível. E é assim, acho que entre todos temos conseguido evoluir e é notório, e temos visto festival após festival, atuação após atuação, todos os comentários que são feitos, uns menos bons, outros bons, mas é assim, até aquele comentário que às vezes parece ser um mau comentário, pode ser um bom comentário. E tenho o prazer, a gratificação de ter muita gente a trabalhar comigo, que se calhar sabe mais do que eu, e que me ajuda ao longo da época de folclore. Nós ensaiamos todas as semanas, estudamos, tratamos das roupas, tratamos de todos os trajes. Há um trabalho ao longo do ano que se reflete mais, se calhar, na época de verão, porque é a época em que nós temos mais saídas, há mais turistas e há uma maior procura. Mas nós fazemos um encontro de folclore algarvio em março, em que temos trazido sempre grupos do Algarve a Tavira. Portanto, não há uma altura do ano em que a gente diga assim, estamos parados, não se faz nada. Eu gostava às vezes de parar e não fazer nada, não consigo. Mas depois temos a outra parte, é os convites que temos para sair, representações que temos para fazer, é sinais de reconhecimento de trabalho bem feito que nós temos vindo a fazer nos últimos anos. E são essas coisas que para nós nos motiva e nos leva a fazer cada vez mais e melhor.
11: Depois, falou-nos um pouco sobre qual é a parte mais difícil de organizar este festival de folclore.
12: Toda a parte logística, porque o Rancho de Folclore e Santo Estevão, ao contrário dos outros grupos, não tem uma sede própria onde possa receber as pessoas. Nós temos uma sala cedida pela Junta de Freguesia onde temos as nossas coisas. Temos tido o apoio nos últimos anos do centro de dia, onde nós servimos a refeição aos grupos convidados. Portanto, os grupos chegam a Santo Estevão, não chegam à altura do festival. As pessoas, os grupos chegam ali e vão dançar. Não. Os grupos chegam a Santo Estevão sábado durante a tarde, chegam, vão ao pavilhão, deixam lá as suas coisinhas, vão até Santo Estevão, que fica logo ali ao lado, convivem uns com os outros, é servido a refeição aos grupos todos, os grupos comem, depois trajam-se na junta de freguesia e a seguir damos o espetáculo de folclore que toda a gente vai assistir. Mas há um grande trabalho de preparação, de organização do que é que se vai fazer de comida, como é que é servido. Temos tido a colaboração sempre do agrupamento de escolas de Dom Manuel I nos tem cedido sempre tabuleiros para podermos servir as refeições, mas assim, é um trabalho gratificante, mas dá muito trabalho, porque são quatro grupos, quase todos os grupos trazem à volta de 40 a 50 pessoas, portanto nós servimos no espaço de uma hora 200 refeições. Tem, as coisas têm saído bem e esperemos que continue assim, porque há um grande trabalho, mas é gratificante ver o agradecimento e no final do evento, quando os grupos partem, a alegria, a satisfação com que eles são recebidos, e nós temos tido sempre uma casa cheia. Há grupos que dizem assim: como é que vocês conseguem ter aqui 400, 500 pessoas assistindo um festival de folclore? É sinal que aquilo que nós fazemos ao longo do ano é importante e as pessoas esperam para ir ver o nosso festival.
11: Por fim, Rui referiu o que podemos esperar do festival deste ano.
12: Podem esperar mais uma grande noite de folclore, com os grupos que nós convidámos para participar no festival. Portanto, uma grande diversidade de folclore, desde Trás-os-Montes ao Algarve. Demonstrações de diversas maneiras, na sua forma de dançar, na sua forma de trajar. Portanto, será uma noite bastante alegre e divertida, com certeza.
11: Ficámos assim a saber um pouco mais sobre a 34ª edição do Festival de Folclore de Santo Estevão, que vai ter lugar nos dias 17 e 18 de julho em Santo Estevão e conta com as apresentações de variados grupos de folclore.
6: É já aí para este fim de semana, sexta e sábado, em Santo Estevão. Em Castro Marim, o projeto Jovens pelo Ambiente promoveu uma ação de sensibilização ambiental. Estes participantes do projeto Jovens pelo Ambiente desenvolvem ações de limpeza, sensibilização ambiental em várias localidades do concelho de Castro Marim, promovendo a recolha de resíduos, a reciclagem, a adoção de boas práticas na preservação do espaço público. São Bartolomeu do Sul, Quinta do Sobral, Altura, algumas das localidades abrangidas pelas iniciativas, onde os jovens procederam à recolha de resíduos abandonados em zonas naturais, junto às praias e áreas urbanas. Após a recolha, os materiais foram separados de acordo com as suas características, contribuindo para o encaminhamento adequado dos resíduos e para a valorização ambiental do território. Em Castro Marim, o grupo participou ainda numa ação especial de limpeza durante o mercado mensal do passado dia 11 de julho, no campo de futebol. A atividade incluiu também momentos de sensibilização junto à população sobre a correta separação e gestão de biorresíduos. Promovido pelo município, o projeto Jovens pelo Ambiente procura envolver os mais novos na proteção do ambiente, incentivando a atividade e a valorização do território no desenvolvimento de uma consciência cívica e ecológica.

0: no concelho. Isto em Castro Marim. Quase ia finalizar. Nota da Tavira Verde. 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Para mais informações e consulta detalhada do mapa das zonas afetadas, devem os interessados visitar o website da Tavira Verde na secção de alertas e comunicados. Finalizamos com a previsão do tempo para hoje. O IPMA prevê céu em geral pouco nublado, apresentando períodos de muito nublado no litoral oeste, com possibilidade da ocorrência de chuva fraca ou aguaceiros fracos no norte e centro, em especial no litoral durante a tarde. O vento fraco a moderado, quadrante oeste, prevê-se uma pequena subida da temperatura mínima, pequena subida da temperatura máxima na costa sul do Algarve e pequena descida no norte e centro. O mar na costa sul, com ondas de sudoeste inferiores a 1 metro. A temperatura de água do mar ronda entre os 20 e os 22 graus. Temperaturas máximas previstas para hoje: 32 graus de máxima prevista para Tavira, 34 graus de máxima prevista para Faro, 29 Lisboa, 23 graus de máxima prevista para o Porto. Pomos ponto final neste espaço de informação, desejando-lhe a continuação de uma boa quinta-feira com a sua rádio.
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1: Os desejos de uma excelente tarde de quinta-feira é o Música a Gosto para hoje, já e anunciando o fim de semana, pessoal. À quinta-feira é assim, começamos a organizar-nos. Primeiro que tudo, falamos da Escadinha da Moda. 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Depois, o que é que nós vamos fazer? Vamos depois para a festa. Não faltam por aí, é inúmeras, inúmeras festas por todo o... E falando do Conselho de Tavira. Fora, então, mas vamos xingirmos aqui ao Conselho de Tavira. Inúmeras. E, entretanto, temos aqui alguém que diz, ah, e tal, temos baile, vamos oferecer para quem, assim, quiser ou acertar aqui numa brincadeira, uma mesinha para ficar devidamente instalado, confortavelmente instalado no baile desta sexta-feira em Luz de Tavira. É, exatamente. Para o baile em Luz de Tavira, a organização do Núcleo de Cicloturismo de Luz de Tavira, vamos oferecer o espaço de duas mesas para se sentarem confortavelmente instalados. Duas mesas para sexta-feira à noite só, apenas. E o baile é animado com o Ângelo Correia. Portanto, isto sexta-feira à noite. No sábado, o baile animado com Tons de Baile. É a organização, lembramos, do Núcleo de Cicloturismo de Luz de Tavira. Você, para acertar aqui, para ganhar a mesa para se sentar confortavelmente, tem que apenas nos dizer qual é o ano... O ano, vamos perguntar dia, mês e tal. O ano do aniversário, o ano de fundação do Núcleo de Cicloturismo de Luz de Tavira. Portanto, quem acertar, as primeiras duas pessoas que acertarem, têm uma mesinha para se sentarem confortavelmente sexta-feira à noite, Largo da República Luz de Tavira, nem mais um dos bailes de verão da freguesia de Luz de Tavira. Portanto, é assim, fica a dica e a deixa. A partir de agora, sim, 281, 320, 245, para que possamos conversar um bocadinho.

0: Vamos lá até Santa Luzia. Boa tarde, Conceição Santos.
1: Boa tarde, minha amiga Ana Cristina.
0: Está boazinha, bem disposta?
1: Ah, mas não dão como Deus quer e manda, não é verdade?
0: Ora bem, devagarinho, devagarinho, vamos ao longe, é isso que queremos.
1: Oh.
0: Essa é que é.
1: Lá que eu tenho ali aquelas minhas bandeirinhas para fazer.
0: Ah, ok.
1: Mas agora já vou para lá, tem 2 horas.
0: Ah, pronto. A festa está, tem que se preparar para a festa, não é?
1: Sim, sim,
0: é
1: sim.
0: É verdade, é verdade.
1: Também é uma equipa, juntam-se uns às outras.
0: Ah, claro. Olha, mas ouviu aqui muitas... os recados, Conceição. Vestidos a 8 euros na escadinha.
1: Eu já sim. sei, já fui lá.
0: E, ó, é muita coisa, não é? Tem muita coisa gira.
1: Tem, senhor, tem.
0: Sério, pá. E Baile de Luz te vira sexta-feira à noite, não?
1: Não.
0: Está bem, pronto.
1: Não,
0: ok. Não. Então, vamos à dedicatória.
1: Pois aqui para a minha família toda, a minha casa, para a cabine, para a Dona Noémia, para a Dona Júlia, para o Vítor, para o Senhor Gilberto, para as cantinas, para a Dona Mariana, para o Amado Gonçalves, para a Dona... Eugênia Teixeira, para o António, irmã de Vila Real, Santo António. Vai para todo jeito, para o Onda Rádio.
0: Certo.
1: Beijinhos para toda a gente.
0: Nem não. mais. Perfeito.
1: Está feito.
0: Beijinhos, Conceição. Até amanhã.
1: Até amanhã, se
0: beijinhos.
1: Quiser.
0: Beijinhos.
1: Tchau.

0: o Música a Gosto da quinta-feira, 16 de julho, já e festas. A nossa Diolinda não sabe para onde se virar.
1: Ai, é verdade, mas sim.
0: Ai, ai, ai.
1: É festas por todo lado.
0: É folclore aqui. É,
1: é folclore,
0: ah, hoje é,
1: é fado.
0: Hoje é procissão.
1: É, é isto, é procissões,
0: hoje
1: é missa, é tudo.
0: Hoje é procissão.
1: Não, paro,
0: faz muito
1: é verdade,
0: bem.
1: Mas faz, é bom sinal.
0: Faz bem à saúde?
1: Isto faz bem à saúde,
0: sim,
1: é verdade.
0: Senhora.
1: É verdade.
0: Acho muito bem. Bom, então, vamos lá, dedicatória.
1: Quero,
0: é isso.
1: Quero mandar-vos parabéns para a menina, para a dona Paulinha, de... Da Porta Nova, ela sabe quem é, é a filha da Dona Fernanda. Pronto, vai também um beijinho para a Dona Fernanda,
0: certo.
1: Para o Senhor Vítor, para todos, para a Martinha. Muitos parabéns, que seja muito feliz, faça muitos e bons, passe um dia feliz. E beijinhos para todas as amigas e amigos que falam para ir para a rádio. E cá vamos e divirtam-se com a Diolinda. Olha, vou aproveitando a vida.
0: Façam por isso, claro, que a vida é mesmo para viver,
1: pois,
0: nem
1: e
0: mais.
1: E o verão.
0: É
1: pronto,
0: verdade.
1: Um beijinho para ti.
0: Olha, o Baile da Luz não quer ir. Não quer ir ao Baile da Luz.
1: Não.
0: E conte-me lá. E
1: aqui as, vir, aqui
0: e a escadinha.
1: Vir.
0: Já foi ver a escadinha da moda, os vestidos?
1: Tem que ir. Ai, a menina Isabel tem lá muitos vestidos.
0: Muitos, 8 euros. A 8 euros, veja lá.
1: Mas eu sou pequenina e ela tem aqueles vestidos muito grandes.
0: Olha, pois.
1: Veja lá.
0: Se há algum vestidinho assim à sua medida.
1: Ah, bem,
0: beijinhos, Diolinda. Até amanhã.
1: Beijinho, até amanhã.

0: Aqui por Tavira temos o nosso José Paz. Boa tarde, José Paz.
1: Boa tarde, Ana.
0: Está bom, bem dispostinho?
1: Que remédio tem?
0: Faz por isso.
1: Faz por isso.
0: Ora bem. Então, não lhe vou perguntar, pergunto-lhe de qualquer maneira, não quer ir ao baile à luz sexta-feira, pô, não?
1: Não quer ir, é impossível quase
0: pois,
1: ir.
0: Pois é.
1: Se tivesse no meus tempos,
0: uma boleia, ora bem.
1: Agora, o tempo já passou.
0: É assim. Deixa lá, pode ser que até a coisa se proporcione.
1: Vamos ouvindo os outros irem se divertindo.
0: Ora bem.
1: Saúde.
0: É isso.
1: Tenham vontade para isso.
0: É verdade. Então vamos lá à dedicatória de hoje.
1: Hoje é para a amiga Paulinha, aqui a minha vizinha Paulinha.
0: Sim.
1: E um beijinho para ela, com muita saúde. Faça um de cada vez, e que seja muito feliz na vida.
0: Ora bem.
1: E para a sua mãe Fernanda, e para o seu pai, o Vitor, e para a sua filha Martinha. E para todas as amigas e amigos da Rádio Gilão, tenham muita saúde todos e que venham vivendo a vida.
0: Essa é que
1: a vida
0: é
1: para ser vivida.
0: Nem mais.
1: Enquanto estamos cá, é que é de aproveitar.
0: Ora bem.
1: E para si, Ana, um abraço, continuação.
0: Igualmente também, José Paz.
1: Com saúde para vocês aí.
0: Que seja.
1: Tudo bom.
0: Que seja. Um abraço e até amanhã, sim?
1: Um abraço.
0: Até amanhã. Obrigada. Fica a dica e a deixa. Passe pela escadinha da moto, adquira um vestido e depois tantas festas que nós partilhamos por aí, só no Conselho de Tavira, não é? Mas se por acaso ainda ninguém nos disse aqui o ano da fundação do Clube da Luz de Tavira, que promove o baile este fim de semana, falamos nem mais nem menos do que do baile do Núcleo de Psicoturismo de Luz de Tavira, que está em festa para este fim de semana. Vamos amanhã contar convosco, combinado? Vamos proporcionar também aqui a quem nos ouve a possibilidade de se sentarem confortavelmente numa mesinha no recinto em Luz de Tavira, sexta-feira à noite. Portanto, isto que ninguém nos estou a ouvir, investigue lá qual foi o ano em que nasceu o Núcleo de Psicoturismo de Luz de Tavira. Amanhã cá estaremos. Pois amanhã não há hipótese nenhuma, porque é para sexta-feira à noite, não é? Olha, beijinhos, abraços, portem-se bem, boa quinta-feira e até amanhã, se Deus quiser.
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0: Boa tarde, são 13 horas.
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3: A FENPROF e a FNE acusam o Ministro da Educação de querer passar culpas para os professores. As estruturas sindicais consideram que Fernando Alexandre perdeu o controle do processo de correção dos exames nacionais, que pode levar a um novo adiamento da fixação dos resultados. O tema está também a motivar críticas ao Governo por parte da oposição. Em dia de debate do Estado da Nação, PS, Iniciativa Liberal, PCP e Bloco de Esquerda já vieram hoje responsabilizar o Executivo por estas falhas. O Irão acusa os Estados Unidos de ter lançado um ataque bárbaro contra um hospital pediátrico no país.
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3: A FENPROF defende que as declarações do Ministro da Educação desta manhã são um reconhecimento de que Fernando Alexandre perdeu o controle da situação. O Ministro admitiu que existe o risco de não serem afixadas as pautas. Esta sexta-feira, o secretário-geral da FENPROF, José Feliciano Costa, lamenta que o Ministro continue a culpabilizar os professores em vez de assumir responsabilidades.
4: Esta admissão constitui o reconhecimento inequívoco que o ministro perdeu, de facto, o controle da situação. Mais grave ainda, vem assumir, ou, aliás, em vez de assumir as responsabilidades que lhe cabem, o ministro voltou a procurar culpabilizar os professores, numa tentativa inaceitável de desviar as atenções do verdadeiro problema, e isto é um ataque injusto e indigno, aliás, à semelhança do que já tinha sido feito pelo próprio Primeiro-Ministro ao lançar suspeições sobre os professores, insinuando que estes estariam a bloquear o processo. Os factos demonstram exatamente o contrário. Quem governa é que falhou.
3: FENPROF, numa conferência de imprensa, há momentos a insistir ainda que o desmantelamento das estruturas técnicas e operacionais do Ministério da Saúde, com a reestruturação feita pelo Governo, enfraqueceu a capacidade de resposta da administração educativa. Já a Federação Nacional de Educação diz-se perplexa com a possibilidade de não ser cumprido o prazo de divulgação dos resultados dos exames nacionais. O secretário-geral da FNE, Pedro Barreiros, ouvido pela jornalista Cláudia Guerra Rodrigues, afirma que o Ministro da Educação tem de apurar o que falhou neste processo.
5: O que é que aqui falhou e quais responsabilidades devem ser assumidas? Porque dizer apenas que os professores não mostraram disponibilidade segundo o Júri Nacional de Exames, importa então perceber que professores, que quantidade, de que disciplinas, quais motivos que foram apresentados ou alegados, para que se possa perceber.
6: Agora, acha também, que o Ministro está a sacudir responsabilidades?
5: Eu acho que o Ministro tem que assumir as suas responsabilidades e tem que apurar junto dos seus serviços, junto do Júri Nacional de Exames, junto do Educa, o que é que efetivamente aconteceu de mal para que o deixe nesta situação, porque na prática é o Ministro da Educação que politicamente fica em xeque e fica em risco.
3: Perplexidade da FNE sobre o risco de incumprimento do novo prazo de fixação dos resultados dos exames nacionais. O Ministro da Educação assume que o processo teve falhas, promete uma auditoria para apurar responsabilidades. Fernando Alexandre, que afirmou esta manhã não haver disponibilidade por parte dos professores classificadores para concluir o que resta do processo de correção das provas.
7: E por isso não há, do meu ponto de vista, explicação para o sistema educativo. Com tudo o que correu mal, serão tiradas as consequências, haverá uma auditoria, haverá responsabilidades, mas não há justificação, será muito difícil explicar, que por termos, estando tão perto de terminar, que não consigamos fechar este tema.
6: A responsabilidade é só dos professores, não é da plataforma?
7: Desculpe, não é a responsabilidade dos professores, eu estou a pedir a colaboração dos professores. O que o Júri Nacional de Exames diz é que não está a conseguir ter professores disponíveis.
3: O ministro diz que neste momento estão corrigidas 99,3% das respostas. Ele promete realizar a segunda fase dos exames no mesmo formato, garantindo que estes problemas já foram corrigidos. Fernando Alexandre está numa conferência sobre ciência e inovação no Centro de Congressos de Lisboa, onde foi recebido Alexandra Sofia Costa por uma manifestação do sindicato Stop.
8: Ministro, para a rua!
9: São
8: não poucos, mas barulhentos, trouxeram apitos, colunas, guarda-chuvas e um enorme cartaz a pedir a demissão do Ministro da Educação. Daniel Martins, do STOP, ouvindo o apelo do Ministro lá dentro, aos professores, para que corrijam os exames, fica com dúvidas.
9: Pois, mas esse apelo é o que ele tem vindo a fazer, mas na verdade as pessoas não precisam de um apelo, as pessoas têm brilho profissional, mas o problema é que nós já ultrapassámos esse prazo.
8: As pessoas contestam o Ministro por todo este processo. O STOP diz que Fernando Alexandre não pode assegurar agora, com toda esta pressão, que as notas dos alunos sejam reais e efetivas. Isabel Pessoa é professora, mas a esta manifestação veio como mãe.
10: Estou aqui como mãe. O meu filho está no 12º, realizou as três provas, português, matemática e biologia, e o meu marido é classificador. Eu também sou professora. Imagina o ambiente que eu tenho vivido nestes últimos 15 dias. O meu marido é professor de português. O exame foi a 16 de junho. Começou a receber os primeiros itens a 27 de junho, cheios de falhas, desde itens em branco, itens sem folhas de continuação e muitas outras falhas técnicas que já têm sido reportadas. Agora imagino que é o meu filho ver o pai continuamente ansioso porque faz o reporte e o supervisor nem sequer responde. Imagina o ver este caos e ele pensar, eu vou para uma nova etapa e a minha vida está aqui paralisada.
8: Testemunho de uma mãe, professora e mulher de um professor, lá em casa o stress é muito com todo este processo.
3: Cerca de meia centena de manifestantes do STOP a defender hoje a demissão do Ministro da Educação. O PS acusa o Governo de querer responsabilizar os professores pelas falhas na classificação dos exames. O deputado socialista Marcos Pestrelo também aponta o dedo ao Primeiro-Ministro por ter reagido tarde e de forma inadequada a esta polémica.
11: Depois de mais de uma semana de silêncio sobre a gravidade do problema, incapaz de dirigir uma palavra aos alunos, às famílias, aos professores, o Primeiro-Ministro veio, em primeiro lugar, também ele lançar a responsabilidade sobre os professores que, de alguma forma, reagem à mudança. E, em segundo lugar, veio dizer que o país precisa de arriscar para evoluir. Isto não é arriscar. E o Primeiro-Ministro, se quer arriscar, não pode fazê-lo pondo em causa e julgando com a vida dos portugueses, com a vida das famílias, em momentos-chave e fundamentais para o futuro dos nossos jovens.
3: A posição do PS, já a Iniciativa Liberal, mostra-se preocupada com as declarações mais recentes do Ministro da Educação. O deputado Jorge Miguel Teixeira considera que faltou planeamento.
12: No dia antes, na véspera de serem publicadas as notas, de ainda termos o Ministro da Educação a dizer que não consegue garantir às famílias que todo o processo estará concluído amanhã. É evidente que precisávamos de uma transformação digital e que precisávamos de algumas mudanças no Ministério da Educação. Mas se isso, tudo isso fosse bem conduzido, se fosse bem acautelado, já houve inclusive um piloto no ano passado, se tudo isso tivesse sido bem preparado, não estávamos agora nesta circunstância em que ainda por cima nem sequer temos um plano B, é aquilo que se vê, portanto, ou se acaba o processo segundo as regras que estão agora e que estão a dar problemas, ou então não se consegue concluir. Tudo isto é extremamente preocupante.
3: Críticas dirigidas ao Governo sobre as dificuldades na correção dos exames do secundário. O PCP também falou esta manhã para insistir que o Governo tem de dar garantias de que nenhum aluno será prejudicado. Alfredo Maia diz que o Executivo e o Ministério da Educação têm de assumir todas as responsabilidades.
13: Parece que o Governo, que neste afã modernizador, não aprendeu nada com o que aconteceu no ano passado com a prova de filosofia e insistiu neste processo dito de modernização que é feito sobre os escombros das estruturas do Ministério da Educação que estão a ser desmanteladas e, portanto, nós não aceitamos isto e muito menos, insisto, aceitamos que sejam os estudantes a pagar a fatura.
3: Argumentos do PCP, também o Bloco de Esquerda empurra responsabilidades para o Governo. O deputado único, Fabián Figueiredo, diz que o Executivo está a falar a duas vozes sobre este mesmo problema, destacando as declarações de Luís Montenegro e do Ministro da Educação.
14: Ouvi-o a pedir desculpa aos professores ontem de manhã. E à tarde, ouvi o Sr. Primeiro-Ministro a insultar os professores, a dizer que tinham resistência à mudança. Portanto, nós precisamos de saber qual é que é a opinião que vigora no Governo. É o reconhecimento do falhanço Ou seja, que é um modelo que se transformou num problema sério de credibilidade do Estado, ou é a tese de Luís Montenegro, que se trata de resistência à mudança. O que nós sabemos é o seguinte: este governo tem demonstrado uma manifesta resistência aos factos.
15: Um tema que promete marcar o debate de logo à tarde do Estado da Nação no Parlamento, que a Antena 1 vai transmitir em direto a partir das 3:30 da tarde. O Irão acusa os Estados Unidos de terem lançado um ataque bárbaro contra um hospital pediátrico. De acordo com o Ministério Iraniano dos Negócios Estrangeiros, os norte-americanos lançaram ataques aéreos ontem à noite contra instalações de saúde em Azaz, no sudoeste do país. Teherão alega que esta situação provocou grande sofrimento e ansiedade às crianças hospitalizadas e obrigou a uma evacuação de emergência. Foram retirados das instalações 211 pacientes em tratamentos de quimioterapia. É um desastre como não se via desde a Segunda Guerra Mundial. Emmanuel Macron esteve esta manhã em Fontainebleau, onde as equipas de emergência conseguiram conter, mas não extinguir, um incêndio que lavra desde domingo e que já consumiu cerca de 2 mil hectares de floresta. O presidente francês agradeceu o trabalho dos bombeiros e da proteção civil neste e noutros incêndios registados na última semana. Macron fala num cenário de catástrofe inédito.
16: O país nunca foi confrontado com tantos episódios de pressão e incêndios por todo o território. Não víamos nada assim desde o fim da Segunda Guerra Mundial. Estamos a enfrentar uma pressão sem precedentes e, entretanto, e não me vou alongar muito sobre isso, já foram detidas pessoas, mas nada deixará de ser investigado. Quero que a mensagem seja clara. Aqui, como em toda a França, não haverá tolerância e seremos intransigentes, porque há vidas que estão a ser colocadas em perigo e porque o nosso território nacional está a ser atacado sempre que deflagra um incêndio.
15: Emmanuel Macron promete mão pesada para castigar quem anda a atear incêndios. Este ano já arderam em França mais de 35 mil hectares. O presidente compromete-se a reconstruir e replantar a floresta assim que estes fogos forem apagados.
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0: Boa tarde, são 14 horas.
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2: No âmbito do programa Passeios na História de Tavira, realiza-se no dia 18 de julho, a partir das 10:30 da manhã, com a orientação de Marco Sousa Santos, historiador do Museu Municipal, uma visita orientada, centrada na análise da história e do património arquitetónico e artístico da Igreja da Ordem Terceira do Carmo. Edificada em meados do século XVIII, na margem oriental do Gilão, a Igreja da Ordem Terceira do Carmo é uma das mais monumentais de Tavira. Apesar do seu exterior de aparência modesta, no interior deste templo guarda-se aquele que foi considerado o mais importante conjunto de retabulística rococó do Algarve. Para além do conjunto de elementos, de imaginária, pintura, incluindo os poucos tetos pintados em perspectiva arquitetónica no Algarve. Lembramos que Passeios na História de Tavira tem a finalidade de dar a conhecer o passado da cidade e do concelho, a paisagem, os monumentos, as personagens históricas, bem como sensibilizar para a necessidade de proteger e valorizar a herança patrimonial. Os interessados em participar, no máximo de 30 pessoas, devem preencher o formulário de inscrição disponível no site ou nas redes sociais do município de Tavira. De 18 a 25 de julho, Tavira assinala a Semana de Santiago, com um programa promovido pelas paróquias Tavira e União das Freguesias de Tavira. As comemorações pretendem valorizar a dimensão religiosa, histórica e comunitária associada a Santiago. Ao longo da semana estará patente na Casa André Pilar da exposição Santiago, Memória de uma Freguesia. A mostra pretende preservar, valorizar a memória da antiga freguesia de Santiago, dando a conhecer a sua história, o seu património, as tradições e, sobretudo, as suas gentes, através de documentos, fotografias, objetos e diferentes testemunhos. A exposição procura recordar aqueles que contribuíram para a construção da identidade da freguesia, reforçando a ligação entre a comunidade e o território. Sábado 18 de julho, a partir das 6 da tarde, o arranque da celebração com a Eucaristia na Igreja de Santiago. Às 9:30 da noite, no mesmo local, atuação do coro Sebastião Leiria, da Academia de Música de Tavira. No domingo pela manhã, às 11:30, Eucaristia com os hinos de Santiago. A programação prossegue no dia 22, à noite, às 21h, com a caminhada de Santiago a início na Igreja de Santo António, passagem pelas Salinas, caminho dos Pombais, Estrada de Santa Luzia, caminho da Caruna e Escola do Manuel I, terminando junto à Igreja de Santiago. Já no dia 24 de julho, pela manhã às 10:30, a Igreja do Carmo recebe uma Eucaristia com os avós, seguindo-se um sarau com o projeto Fado com História. As comemorações culminam no dia 25 de julho, dia de Santiago, com um programa dedicado à celebração do padroeiro. Às 4:30 da tarde, na Igreja de Santiago, o Grupo Coral Tavira recebe o Grupo Coral Nascente de Óbitos. E às 6 da tarde, realiza-se a Eucaristia, seguida de procissão em honra de Santiago. A encerrar a programação, a União de Freguesias de Tavira promove às 10 da noite, na Praça da República, um concerto comemorativo com os de Pickles, num tributo aos Beatles. Concerto este com entrada livre. Celebração Semana de Santiago em Tavira. Acontece de 18 a 25 de julho. Estão abertas as inscrições até o dia 29 de julho para a 35ª Corrida Mar Azul. Acontece no dia 2 de agosto na Ilha de Tavira. Competição destinada a escalões masculinos e femininos é corrida na areia, sendo constituída por dois percursos. A mini-corrida, com trajeto de 2 km, tem início às 11 horas na Praia da Terra Estreita, destina-se a infantis iniciados. A Corrida Mar Azul, com uma distância de 5 km, começa às 11:30 na Praia do Barril e inclui os restantes escalões. Também neste dia, no âmbito do programa Energiza-te, realiza-se o Kid Athletics na Ilha de Tavira, uma atividade direcionada aos escalões sub-10 e sub-12. A Corrida Mar Azul, com data agendada para 2 de agosto, as inscrições poder-se-ão efetuar. Mercadinhos de Castro Marim, Odeleite e Azinhal decorrem mensalmente. O Mercadinho na Aldeia, em Odeleite, decorre no primeiro domingo de cada mês, enquanto em Castro Marim acontece no segundo sábado do mês, ao mesmo tempo que a Feira das Velharias. No Azinhal, há mercado no último domingo do mês. Verão sem escaldão é uma campanha promovida pela Associação Ecológica do Algarve, alertando para o perigo dos raios UV, aconselhando usar boné e óculos de sol, a utilização do protetor solar e o evitar das horas de maior calor. A Associação Ecológica do Algarve lembra assim que um verão deve ser sem escaldão para que cada um possa usufruir do verão em pleno. A Casa do Povo do Conselho de Olhão, em Moncarapaz, acolhe no dia 29 de agosto, a partir das 9h30 da noite, o Boa Esperança em revista, nas produções Carlos Pacheco. Festas em honra de Nossa Senhora do Carmo, em Fuzeta, até o dia 15 de julho, às 20h30, a novena preparatória. Dia 16, às 20h, missa com imposição do escapulário, seguir-se-á a procissão luminosa, Teatro da Lenda do Carmo e a tradicional fogueira com atuação de Toy Picoto, com animação da Banda Musical de Moncarapacho. Dia 17, às 20h30, recitações de oração à Nossa Senhora do Carmo. Às 22h, baile com Martim Fernandes e Fernando Leal e banda para o concerto da noite. Dia 18 de julho, sábado, pela manhã, tertúlia sobre a Fuzeta, na zona ribeirinha. Às 15h30, missa na Ermida do Livramento, com a procissão marítima desde a Ermida do Livramento à Igreja da Fuzeta, onde ocorrerá às 19h a missa solene. À noite, baile com Marco António e o concerto com o artista Sérgio. Domingo, dia 19, pela manhã, roteiro guiado pela Vila da Fuzeta. À tarde, missa solene, com procissão, animada com a Banda Musical de Moncarapacho. À noite, baile com o Do Reflexo e o concerto com Luís Guilherme, num tributo a Marco Paulo. Segunda-feira, 20 de julho, à tarde, missa em sufrágio dos pescadores e dos benfeitores da festa. E às 18h30, procissão marítima, a partir da Igreja de Fuzeta até a Ermida do Livramento. São as festas em honra de Nossa Senhora do Carmo, em Fuzeta. Este sábado, dia 18 de julho, há baile no Polidesportivo Val Caranguejo, em Mato Santo Espírito. Organização do Grupo Desportivo Val Caranguejo. Há música para dançar com o grupo musical Gerações. As entradas são livres. Festas de verão em Luz de Tavira, no Largo da República, com organização de clubes e associações. Dias 17 e 18 de julho, organização do Núcleo de Cicloturismo de Luz de Tavira. Dia 17, música para dançar com Ângelo Correia. Dia 18, com Tons de Baile. Comemoração do 34º aniversário do Clube de Caça e Tiro de Conceição de Tavira. É sábado, dia 18 de julho, junto à sede social do Clube, Monte das Eiras, a partir das 21h. Há música para dançar com Silvino Campos e as entradas são livres. Festa em honra de Nossa Senhora do Carmo em Tavira, até o dia 16 de julho, diariamente, às 9 da noite, o terço a Nossa Senhora. Quinta-feira, dia 16 de julho, às 9 da noite, missa de festa, às 10 da noite, a procissão pelo centro da cidade, com a dor de Nossa Senhora do Carmo, acompanhada pela Banda Musical de Tavira. É uma organização da Irmandade Nossa Senhora do Monte do Carmo de Tavira. 34º Festival de Folclore em Santo Estevão, dias 17 e 18 de julho. Sexta-feira, dia 17, a partir das 9 da noite, baile com o Do Reflexo, atuação dos D-Dance Company. No domingo, a partir das 9 da noite, Festival de Folclore, com a participação do Rancho Folclórico Acipreste de Alcobaça, o Rancho Folclórico de Pedreiras Alta Extremadura, o Rancho Folclórico da Casa do Povo de Vilarandelho, Valpaços, Trás-os-Montes e o Rancho Folclórico de Santo Estevão, que organiza este 34º Festival de Folclore, já este fim de semana, em Santo Estevão. Tavira acolhe durante este verão as mostras de artesanato. É no Jardim das Palmeiras, diariamente, e a partir das 19h. Organização do município de Tavira, em colaboração com as associações de artesanato locais. Entre 9 de junho e 7 de dezembro, o Museu Zero acolhe a exposição Lugar Depois. Exposição fotográfica Olhares dos Mercados, a Identidade, a Frescura e a Diversidade. Uma exposição para visitar no Mercado Municipal de Tavira até o dia 15 de setembro. Até o dia 24 de outubro, patente a exposição Uma Árvore, da autoria de Daniel Moreira e Rita Castro Neves, para visitar no Museu Municipal de Tavira, Palácio da Galeria. Até o final do mês de julho, Ciência Viva, agendar verão. São as férias de verão, com ciência, promovido pelo Centro de Ciência Viva de Tavira. De 16 a 26 de julho, 26ª edição da Mostra de Cinema ao Ar Livre de Tavira. Acontece nos claustros do Carmo, em Tavira. De 17 de julho a 4 de agosto, a Feira do Livro acontece na Rua do Cais. Este domingo, 11h30 da manhã, Igreja de Santiago e Eucaristia, que contará com a interpretação dos hinos de Santiago. Às 9 da noite, no âmbito da Feira do Livro, apresentação do livro O Que Há no Topo da Montanha, de Isadora Vilelas, com leituras de histórias para crianças e famílias. Às 10 da noite, jazz em Tavira. João Frade, trio, convida Euclides é um concerto na Praça da República. Sábado, a partir das 6 da tarde, na Igreja de Santiago, a Eucaristia de abertura da celebração da Semana de Santiago. A partir das 9 da noite, fados no Parque de Lazer da Fonte Férrea. Às 9 da noite, no âmbito da Feira do Livro, Raquel Marinho conversa com Dora Gago. Às 21h30, a atuação do Coro Sebastião Leiria, da Academia de Música de Tavira, acontece na Igreja de Santiago. Já às 10 da noite, jazz em Tavira, a Orquestra de Jazz de Leiria convida Paulo Oliveira, mais um concerto na Praça da República. Esta sexta-feira, a partir das 9 da noite, no âmbito da Feira do Livro, Maria do Rosário Pedreira conversa com Manuel Lopes Pereira. Mais um grande encontro no âmbito da Feira do Livro, em Tavira. Esta quinta-feira, a partir das 2h30 da tarde, Letras ao Sol. Teatro de Marionetas, a Rainha das Abelhas pelas Duas Margaridas. É na Biblioteca Álvaro de Campos. Já a partir das 9h30 da noite, o arranque para a 26ª edição da Mostra de Cinema ao Ar Livre nos Claustros do Carmo, em Tavira.
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1: Boa tarde. São 14 horas e 20 minutos.

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6: Boa tarde. São 15 horas e 5 minutos.

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2: Boa tarde. O primeiro espaço cidadão de freguesia de Vila Real de Santo António, instalado no edifício da sede da Junta de Freguesia, foi inaugurado. A Rádio Gilão marcou presença. Vamos saber mais sobre este espaço cidadão, mais um entre os vários inaugurados no Conselho de Vila Real de Santo António, num trabalho de Francisco Grilo.
3: Foram inaugurados na passada quarta-feira 4 espaços cidadão no município de Vila Real de Santo António. Estes espaços, que permitem um reforço da coesão territorial, aproximando os serviços das populações, reduzindo a necessidade de deslocações à Câmara Municipal, promovem assim uma igualdade no acesso aos serviços da administração pública. Os espaços estão localizados em cada freguesia de Vila Real de Santo António, um em Vila Nova de Cacela, um em Monte Gordo e 2 na freguesia de Vila Real de Santo António. Acompanhámos a inauguração de um desses espaços na freguesia de Vila Real de Santo António, nas instalações da Junta de Freguesia, ao qual falámos com a Presidente da Junta de Freguesia, Ana Gomes, em relação à inauguração deste espaço e a importância que este tem para os municípios de Vila Real de Santo António.
4: É sem dúvida o culminar de um processo importante para a freguesia de Vila Real de Santo António. A Junta de Freguesia está numa zona um bocadinho mais distante dos serviços que irão ser feitos pelo Espaço Cidadão, e é uma forma das pessoas nos procurarem, de terem mais proximidade e de terem mais facilidade no acesso aos serviços. Nós temos todos os serviços, temos tribunal, temos serviço de finanças, temos segurança social, mas por vezes as filas são imensas, os serviços não dão conta de tantos cidadãos a procurarem-nos, e é uma forma de facilitar a vida a quem trabalha nesse serviço e uma forma de facilitar a vida a quem vive ou quem procura Vila Real de Santo António para estar.
3: Ana Gomes também refere a construção célebre deste novo espaço, que se iniciou no mês de fevereiro deste ano.
4: É verdade. Porquê? Porque nós começámos o processo de outra forma, que foi tentarmos perceber, logo no início de janeiro, se teríamos condições para implementar um espaço do cidadão na nossa freguesia. Andámos à procura de todas as respostas, junto da arte, e encetámos o processo quando já sabíamos que era possível concretizá-lo. A 12 de fevereiro começámos o processo oficial, que foi até bastante célere. O que atrasou um bocadinho foi realmente a formação dos colaboradores desta junta de freguesia, porque só com só com credenciais próprias se pode trabalhar no espaço cidadão.
3: A Presidente da Junta de Freguesia de Vila Real de Santo António, Ana Gomes, também enaltece a proximidade que as juntas de freguesia proporcionam aos seus residentes.
4: As pessoas veem as juntas de freguesia como uma segunda casa, como eu disse no meu discurso. Porquê? Porque os funcionários são poucos, as pessoas conhecem-nos todas aqui de Vila Real de Santo António, inclusivamente os membros do Executivo são todos de cá, portanto as pessoas procuram-nos para coisas muito, muito simples, até que poderiam resolver noutros sítios, mas que gostam de vir.
3: Presidente da Junta de Freguesia de Vila Real de Santo António, Ana Gomes, em relação à inauguração do Espaço Cidadão da Freguesia de Vila Real de Santo António, um desses espaços, visto que a freguesia dispõe de 2, sendo o outro no mercado municipal de Vila Real de Santo António, com também o espaço a ser inaugurado em Vila Nova de Cacela, mais concretamente no Largo Manuel Cabanas, e em Monte Gordo, no mercado municipal de Monte Gordo.
2: O espaço de apoio ao cidadão, agora estes espaços inaugurados no Conselho de Vila Real de Santo António. Aqui por Tavira, sábado 18 de julho pela manhã, passeios na História de Tavira com a Igreja da Ordem Terceira do Carmo como alvo destes passeios na História de Tavira. É sábado a partir das 10h30, com a orientação de Marcos Sousa Santos, que é historiador do Museu Municipal. É uma visita orientada, centrada na análise da história, do património arquitetónico e artístico da Igreja da Ordem Terceira do Carmo. Edificado em meados do século XVIII, na margem oriental do Gilão, a Igreja da Ordem Terceira do Carmo é uma das mais monumentais de Tavira. Apesar do seu exterior de aparência modesta, no interior do templo guarda-se aquilo que foi considerado o mais importante conjunto retabulístico rococó do Algarve. Para além de um numeroso conjunto de elementos de imaginária e pintura, incluindo um dos poucos tetos pintados em perspectiva arquitetónica da região algarvia. Lembramos que Passeios na História de Tavira tem a finalidade de dar a conhecer o passado da cidade, do concelho, a paisagem, os monumentos e as personagens históricas. O objetivo é também sensibilizar para a necessidade de se proteger e valorizar a herança patrimonial. Os interessados em participar, no máximo 30 pessoas, devem preencher um formulário e inscrever-se para participar neste passeio na História de Tavira, sábado de manhã. Bem, a 44ª edição da concentração de motos de Faro, de quinta a domingo, 16 a 19 de julho, e a Guarda Nacional Republicana, em comunicado, diz que reforça durante estes dias o dispositivo de patrulhamento, apoio e fiscalização rodoviária por ocasião da concentração deste 2026. No âmbito da concentração internacional de motos, que decorre até 19 de julho,

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0: Boa tarde, são 19 horas.
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2: No âmbito do programa Passeios na História de Tavira, realiza-se no dia 18 de julho, a partir das 10h30 da manhã, com a orientação de Marco Sousa Santos, historiador do Museu Municipal, uma visita orientada, centrada na análise da história e do património arquitetónico e artístico da Igreja da Ordem Terceira do Carmo. Edificada em meados do século XVIII, na margem oriental do Gilão, a Igreja da Ordem Terceira do Carmo é uma das mais monumentais de Tavira. Apesar do seu exterior de aparência modesta, no interior deste templo guarda-se aquilo que foi considerado o mais importante conjunto de retabulística rococó do Algarve. Para além do conjunto de elementos, de imaginário e a pintura, incluindo os poucos tetos pintados em perspectiva arquitetónica no Algarve. Lembramos que Passeios na História de Tavira tem a finalidade de dar a conhecer o passado da cidade e do concelho, a paisagem, os monumentos, as personagens históricas, bem como sensibilizar para a necessidade de proteger e valorizar a herança patrimonial. Os interessados em participar, no máximo de 30 pessoas, devem preencher o formulário de inscrição disponível no site ou nas redes sociais do município de Tavira. De 18 a 25 de julho, Tavira assinala a Semana de Santiago, com um programa promovido pelas paróquias Tavira e União das Freguesias de Tavira. As comemorações pretendem valorizar a dimensão religiosa, histórica e comunitária associada a Santiago. Ao longo da semana estará patente na Casa André Pilar da exposição Santiago, Memória de uma Freguesia. A mostra pretende preservar, valorizar a memória da antiga freguesia de Santiago, dando a conhecer a sua história, o seu património, as tradições e, sobretudo, as suas gentes, através de documentos, fotografias, objetos e diferentes testemunhos. A exposição procura recordar aqueles que contribuíram para a construção da identidade da freguesia, reforçando a ligação entre a comunidade e o território. Sábado 18 de julho, a partir das 6 da tarde, o arranque da celebração com a Eucaristia na Igreja de Santiago. Às 9h30 da noite, no mesmo local, atuação do coro Sebastião Leiria, da Academia de Música de Tavira. No domingo pela manhã, às 11h30, Eucaristia com os hinos de Santiago. A programação prossegue no dia 22, à noite, às 21h, com a caminhada de Santiago, a início na Igreja de Santo António, passagem pelas Salinas, caminho dos Pombais, Estrada de Santa Luzia, caminho da Caruna e Escola do Manuel I, terminando junto à Igreja de Santiago. Já no dia 24 de julho, pela manhã às 10h30, a Igreja do Carmo recebe uma Eucaristia com os avós, seguindo-se um sarau com o projeto Fado com História. As comemorações culminam no dia 25 de julho, dia de Santiago, com um programa dedicado à celebração do padroeiro. Às 4h30 da tarde, na Igreja de Santiago, o Grupo Coral Tavira recebe o Grupo Coral Nascente de Óbidos. E às 6 da tarde, realiza-se a Eucaristia, seguida de procissão em honra de Santiago. A encerrar a programação, a União de Freguesias de Tavira promove às 10 da noite, na Praça da República, um concerto comemorativo com os de Pickles, num tributo aos Beatles. Concerto este com entrada livre. Celebração Semana de Santiago, em Tavira. Acontece de 18 a 25 de julho. Estão abertas as inscrições até o dia 29 de julho para a 35ª Corrida Mar Azul. Acontece no dia 2 de agosto na Ilha de Tavira. Competição destinada a escalões masculinos e femininos é corrida na areia, sendo constituída por dois percursos. A mini-corrida, com trajeto de 2 km, tem início às 11 horas na Praia da Terra Estreita, destina-se a infantis iniciados. A Corrida Mar Azul, com uma distância de 5 km, começa às 11h30 na Praia do Barril e inclui os restantes escalões. Também neste dia, no âmbito do programa Energia, realiza-se o Kid Athletics na Ilha de Tavira, uma atividade direcionada aos escalões sub-10 e sub-12. A Corrida Mar Azul, com data agendada para 2 de agosto, as inscrições poder-se-ão efetuar. Mercadinhos de Castro Marim, Odeleite e Azinhal decorrem mensalmente. O Mercadinho na Aldeia, em Odeleite, decorre no primeiro domingo de cada mês, enquanto em Castro Marim acontece no segundo sábado do mês, ao mesmo tempo que a Feira das Velharias. No Azinhal, há mercado no último domingo do mês. Verão sem escaldão é uma campanha promovida pela Associação Ecológica do Algarve, alertando para o perigo dos raios UV, aconselhando a usar boné e óculos de sol, a utilização do protetor solar e o evitar das horas de maior calor. A Associação Ecológica do Algarve lembra assim que um verão deve ser sem escaldão, para que cada um possa usufruir do verão em pleno. A Casa do Povo do Conselho de Olhão, em Moncarapaz, acolhe no dia 29 de agosto, a partir das 9h30 da noite, o Boa Esperança em revista, nas produções Carlos Pacheco. Festas em honra de Nossa Senhora do Carmo, em Fuzeta, até o dia 15 de julho, às 20h30, a novena preparatória. Dia 16, às 20h, missa com imposição do escapulário, seguir-se-á a procissão luminosa, Teatro da Lenda do Carmo e a tradicional fogueira com atuação de Toy Picoto, com animação da Banda Musical de Moncarapacho. Dia 17, às 20h30, recitações de oração à Nossa Senhora do Carmo. Às 22 horas, baile com Martim Fernandes e Fernando Leal e banda para o concerto da noite. Dia 18 de julho, sábado, pela manhã, tertúlia sobre a Fuzeta, na zona ribeirinha. Às 15h30, missa na Ermida do Livramento, com a procissão marítima desde a Ermida do Livramento à Igreja da Fuzeta, onde ocorrerá, às 19h, a missa solene. À noite, baile com Marco António e o concerto com o artista Sérgio. Domingo, dia 19, pela manhã, roteiro guiado pela Vila da Fuzeta. À tarde, missa solene, com procissão, animada com a Banda Musical de Moncarapacho. À noite, baile com o Do Reflexo e o concerto com Luís Guilherme, num tributo a Marco Paulo. Segunda-feira, 20 de julho, à tarde, missa em sufrágio dos pescadores e dos benfeitores da festa. E às 18h30, procissão marítima, a partir da Igreja de Fuzeta até a Ermida do Livramento. São as festas em honra de Nossa Senhora do Carmo, em Fuzeta. Este sábado, dia 18 de julho, há baile no Polidesportivo Val Caranguejo, em Mato Santo Espírito. Organização do Grupo Desportivo Val Caranguejo. Há música para dançar com o grupo musical Gerações. As entradas são livres. Festas de verão em Luz de Tavira, no Largo da República, com organização de clubes e associações. Dias 17 e 18 de julho, organização do Núcleo de Cicloturismo de Luz de Tavira. Dia 17, música para dançar com Ângelo Correia. Dia 18, com Tons de Baile. Comemoração do 34º aniversário do Clube de Caça e Tiro de Conceição de Tavira. É sábado, dia 18 de julho, junto à sede social do Clube, Monte das Eiras, a partir das 21 horas. Há música para dançar com Silvino Campos e as entradas são livres. Festa em honra de Nossa Senhora do Carmo em Tavira, até o dia 16 de julho, diariamente, às 9 da noite, o terço a Nossa Senhora. Quinta-feira, dia 16 de julho, às 9 da noite, missa de festa, às 10 da noite, a procissão pelo centro da cidade, com a dor de Nossa Senhora do Carmo, acompanhada pela Banda Musical de Tavira. É uma organização da Irmandade Nossa Senhora do Monte do Carmo de Tavira. 34º Festival de Folclore em Santo Estevão, dias 17 e 18 de julho. Sexta-feira, dia 17, a partir das 9 da noite, baile com o Do Reflexo, atuação dos D-Dance Company. No domingo, a partir das 9 da noite, Festival de Folclore, com a participação do Rancho Folclórico A Cipreste de Alcobaça, o Rancho Folclórico de Pedreiras Alta Extremadura, o Rancho Folclórico da Casa do Povo de Vilarandelho, Valpaços, Trás-os-Montes e o Rancho Folclórico de Santo Estevão, que organiza este 34º Festival de Folclore, já este fim de semana, em Santo Estevão. Tavira acolhe durante este verão as mostras de artesanato. É no Jardim das Palmeiras, diariamente, e a partir das 19 horas. Organização do município de Tavira, em colaboração com as associações de artesanato locais. Entre 9 de junho e 7 de dezembro, o Museu Zero acolhe a exposição Lugar Depois. Exposição fotográfica Olhares dos Mercados, a Identidade, a Frescura e a Diversidade. Uma exposição para visitar no Mercado Municipal de Tavira até o dia 15 de setembro. Até o dia 24 de outubro, patente a exposição Uma Árvore, da autoria de Daniel Moreira e Rita Castro Neves, para visitar no Museu Municipal de Tavira, Palácio da Galeria. Até o final do mês de julho, Ciência Viva, agendar verão. São as férias de verão, com ciência, promovido pelo Centro de Ciência Viva de Tavira. De 16 a 26 de julho, 26ª edição da Mostra de Cinema ao Ar Livre de Tavira. Acontece nos Claustros do Carmo, em Tavira. De 17 de julho a 4 de agosto, a Feira do Livro acontece na Rua do Cais. Este domingo, 11h30 da manhã, Igreja de Santiago e Eucaristia, que contará com a interpretação dos hinos de Santiago. Às 9 da noite, no âmbito da Feira do Livro, apresentação do livro O Que Há no Topo da Montanha, de Isadora Vilelas, com leituras de histórias para crianças e famílias. Às 10 da noite, jazz em Tavira. João Frade, trio, convida Euclides, é um concerto na Praça da República. Sábado, a partir das 6 da tarde, na Igreja de Santiago, a Eucaristia de abertura da celebração da Semana de Santiago. A partir das 9 da noite, fados no Parque de Lazer da Fonte Férrea. Às 9 da noite, no âmbito da Feira do Livro, Raquel Marinho conversa com Dora Gago. Às 21h30, a atuação do Coro Sebastião Leiria, da Academia de Música de Tavira, acontece na Igreja de Santiago. Já às 10 da noite, jazz em Tavira, a Orquestra de Jazz de Leiria convida Paulo Oliveira, mais um concerto na Praça da República. Esta sexta-feira, a partir das 9 da noite, no âmbito da Feira do Livro, Maria do Rosário Pedreira conversa com Manuel Lopes Pereira. Mais um grande encontro no âmbito da Feira do Livro, em Tavira. Esta quinta-feira, a partir das 2h30 da tarde, Letras ao Sol. Teatro de marionetas, a Rainha das Abelhas pelas Duas Margaridas. É na Biblioteca Álvaro de Campos. Já a partir das 9h30 da noite, o arranque para a 26ª edição da Mostra de Cinema ao Ar Livre nos Claustros do Carmo, em Tavira.
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2: O tempo para sexta-feira, 17 de julho, o IPMA prevê céu pouco nublado ou limpo, apresentando períodos de muito nublado, em especial no litoral oeste. Possibilidade de ocorrência de chuva fraca no litoral norte e centro. O vento fraco a moderado, de norte-noroeste, superando por vezes forte, junto à faixa costeira ocidental, a sul do Cabo Raso, a partir da tarde. Prevê-se ainda uma pequena descida da temperatura mínima no interior norte e centro. O mar na costa sul, com ondas de sudoeste inferiores a 1 metro. A temperatura da água do mar ronda entre os 20 e os 22 graus. Para Tavira, a temperatura máxima prevista aponta para 33 graus.
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0: Boa noite, são 20 horas.
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2: Primeiro espaço cidadão de freguesia de Vila Real de Santo António, instalado no edifício da sede da Junta de Freguesia, foi inaugurado. A Rádio Gilão marcou presença, vamos saber mais sobre este espaço cidadão, mais um entre os vários inaugurados no Conselho de Vila Real de Santo António, num trabalho de Francisco Grilo.
3: Foram inaugurados na passada quarta-feira 4 espaços cidadão no município de Vila Real de Santo António. Estes espaços, que permitem um reforço da coesão territorial, aproximando os serviços das populações, reduzindo a necessidade de deslocações à Câmara Municipal, promovem assim uma igualdade no acesso aos serviços da administração pública. Os espaços estão localizados em cada freguesia de Vila Real de Santo António, um em Vila Nova de Cacela, um em Monte Gordo e dois na freguesia de Vila Real de Santo António. Acompanhámos a inauguração de um desses espaços na freguesia de Vila Real de Santo António, nas instalações da Junta de Freguesia, ao qual falámos com a Presidente da Junta de Freguesia, Ana Gomes, em relação à inauguração deste espaço e a importância que este tem para os municípios de Vila Real de Santo António.
4: É sem dúvida o culminar de um processo importante para a freguesia de Vila Real de Santo António. A Junta de Freguesia está numa zona um bocadinho mais distante dos serviços que irão ser feitos pelo Espaço Cidadão, e é uma forma das pessoas nos procurarem, de terem mais proximidade e de terem mais facilidade no acesso aos serviços. Nós temos todos os serviços, temos tribunal, temos serviço de finanças, temos segurança social, mas por vezes as filas são imensas, os serviços não dão conta de tantos cidadãos a procurarem-nos, e é uma forma de facilitar a vida a quem trabalha nesse serviço e uma forma de facilitar a vida a quem vive ou quem procura Vila Real de Santo António para estar.
3: Ana Gomes também refere a construção célebre deste novo espaço, que se iniciou no mês de fevereiro deste ano.
4: É verdade. Porquê? Porque nós começámos o processo de outra forma, que foi tentarmos perceber, logo no início de janeiro, se teríamos condições para implementar um espaço do cidadão na nossa freguesia. Andámos à procura de todas as respostas, junto à arte, e encetámos o processo quando já sabíamos que era possível concretizá-lo. A 12 de fevereiro começámos o processo oficial, que foi até bastante célere. O que atrasou um bocadinho foi realmente a formação dos colaboradores desta junta de freguesia, porque só com formação, só com credenciais próprias, se pode trabalhar no Espaço Cidadão.
3: A Presidente da Junta de Freguesia de Vila Real de Santo António, Ana Gomes, também enaltece a proximidade que as juntas de freguesia proporcionam aos seus residentes.
4: As pessoas veem as juntas de freguesia como uma segunda casa, como eu disse no meu discurso. Porquê? Porque os funcionários são poucos, as pessoas conhecem-nos todas aqui de Vila Real de Santo António, inclusivamente os membros do Executivo são todos de cá, portanto as pessoas procuram-nos para coisas muito, muito simples, até que poderiam resolver noutros sítios, mas que gostam de vir.
3: Presidente da Junta de Freguesia de Vila Real de Santo António, Ana Gomes, em relação à inauguração do Espaço Cidadão da Freguesia de Vila Real de Santo António, um desses espaços, visto que a freguesia dispõe de dois, sendo o outro no mercado municipal de Vila Real de Santo António, com também o espaço a ser inaugurado em Vila Nova de Cacelva, mais concretamente no Largo Manuel Cabanas, e em Monte Gordo, no mercado municipal de Monte Gordo.
2: Espaço de apoio ao cidadão, agora estes espaços inaugurados no Conselho de Vila Real de Santo António. Em 44ª edição da concentração de motos de Faro, de quinta a domingo, 16 a 19 de julho, e a Guarda Nacional Republicana, em comunicado, diz que reforça durante estes dias o dispositivo de patrulhamento, apoio e fiscalização rodoviária por ocasião da concentração deste 2026. No âmbito da concentração internacional de motos, que decorre até 19 de julho em Val das Almas, prevê-se um aumento significativo do volume de tráfego de veículos de duas rodas, a motor, nos principais eixos rodoviários de acesso ao Algarve. Neste contexto, o objetivo de prevenir a sinistralidade rodoviária, garantir a fluidez do tráfego rodoviário e apoiar os utentes das vias, proporcionando ainda uma deslocação em segurança, a Guarda Nacional Republicana diz desenvolver ações de sensibilização dirigidas aos utentes destes veículos, alertando para os riscos associados à condução descuidada, à importância da utilização de equipamentos de proteção individual, como capacete, vestuário e calçado adequados. Lembrando que durante 2025, ou seja, no ano passado, registaram-se 8.015 acidentes de viação envolvendo veículos de duas rodas a motor, dos quais resultaram em 114 vítimas mortais, 643 feridos graves e 5.670 feridos leves. Entre 2020 e 2025, cerca de 27% das vítimas mortais, 32% dos feridos graves e 20% dos feridos leves resultaram em acidentes de aviação envolvendo este tipo de veículos. O combate à sinistralidade rodoviária é uma prioridade estratégica para a GNR, diz no comunicado, constituindo o foco das ações de fiscalização desenvolvidas ao longo do ano, com o objetivo de reforçar a segurança nas vias sob a sua responsabilidade. Em Castro Marim, o projeto Jovens pelo Ambiente promoveu uma ação de sensibilização ambiental. Estes participantes do projeto Jovens pelo Ambiente desenvolvem ações de limpeza, sensibilização ambiental em várias localidades do Conselho de Castro Marim, promovendo a recolha de resíduos, a reciclagem, a adoção de boas práticas na preservação do espaço público. São Bartolomeu do Sul, Quinta do Sobral, Altura, algumas das localidades abrangidas pelas iniciativas, onde os jovens procederam à recolha de resíduos abandonados, em zonas naturais, junto às praias, e áreas urbanas. Após a recolha, os materiais foram separados de acordo com as suas características, contribuindo para o encaminhamento adequado dos resíduos e para a valorização ambiental do território. Em Castro Marim, o grupo participou ainda numa ação especial de limpeza durante o mercado mensal do passado dia 11 de julho, no campo de futebol. A atividade incluiu também momentos de sensibilização junto à população sobre a correta separação e gestão de biorresíduos. Promovido pelo município, o projeto Jovens pelo Ambiente procura envolver os mais novos na proteção do ambiente, incentivando a atividade e a valorização do território no desenvolvimento de uma consciência cívica e ecológica. A edição deste ano contou com a colaboração da Associação Juvenil Young Link, em parceria com o Programa Voluntariado Jovem para a Natureza e Florestas, promovido pelo Instituto Português do Desporto e Juventude, reforçando a dinamização da iniciativa, o impacto das ações realizadas no concelho. Isto em Castro Marim. Quase ia finalizar. 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
2: O tempo para sexta-feira, 17 de julho, o IPMA prevê céu pouco nublado ao limpo, apresentando períodos de muito nublado, em especial no litoral oeste. Possibilidade de ocorrência de chuva fraca no litoral norte e centro. O vento fraco a moderado, de norte-noroeste, superando por vezes fortes junto à faixa costeira ocidental, a sul do Cabo Raso, a partir da tarde. Prevê-se ainda uma pequena descida da temperatura mínima no interior norte e centro. O mar na costa sul, com ondas de sudoeste inferiores a 1 metro. A temperatura da água do mar ronda entre os 20 e os 22 graus. Para Tavira, a temperatura máxima prevista aponta para 33 graus.
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6: São as direções, os sentidos, a quimera, a inspiração e um eleio da jornada por um certo oriente. É a hora mágica das mil e uma noites e dos beduínos do tempo, da simbiose entre poemas compostos nos passos da saudade e a música que nesta tenda é uma memória que nos habita. Somos nós e eles, os lugares por onde viajamos para nos reencontrarmos connosco próprios.
7: Prezados ouvintes, sejam todos muito bem-vindos a mais uma emissão do programa Um Certo Oriente, um espaço plural de partilha musical, de entretenimento, de encontro de pessoas, de mundos, de culturas e de saberes, apresentado por este vosso anfitrião António Rodrigues, que no curso do próximo tempo, aqui nesta nossa rádio a transmitir via web para todo o mundo, procurará proporcionar-lhes momentos diferentes e aprazíveis, compartilhando a melhor seleção musical, as curiosidades de ontem, de hoje e de sempre, e os pensamentos simples que nos chegam dos insondáveis destinos do Norte de África, Médio Oriente, Golfo Pérsico e da região peninsular do Sul da Ásia. Sob a erudita reflexão do poeta libanês Khalil Gibran, quando inspirou a que sejamos sempre capazes de viver tudo o que há de sagrado em cada instante, proponho-lhes o meu singelo convite para que nos façam companhia e desfrutem de uma deleitável jornada pelas exóticas quimeras de um certo Oriente.
6: Sê paciente e confia na viagem.

São os acordes iniciais da emissão de hoje de Um Certo Oriente a contemplarem o ritmo tiki-taka de Samsara e Metaboy, também com a notável cantora israelita Edin Benzakin no single Kashli Et Halev, Leva o Meu Coração, em língua hebraica, e do talentoso trio composto por Marwa Alud, Mr. Yu e o popular cantor argelino do género Rai, Cheb Khalas, com Al Ancienne. Prosseguindo a nossa jornada, receberemos seguidamente no alinhamento o cantor, compositor e produtor musical belga-marroquino Elias Mansouri, mais conhecido pelo nome artístico Distinct, em Chacomaco, e uma das mais conceituadas duplas magrebinas. Falo-vos do cantor e ator egípcio Mohamed Ramadan e do cantor, compositor, ator, multi-instrumentista, dançarino e produtor musical marroquino Sarhad Lamjared, no single Ensai, e da região do Levante, a cantora palestiniana-italiana Tara, interpretar-nos-á Mezaluna, tema que nos encaminhará até ao nosso próximo conteúdo. Até já!

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1: Território assinalado pela Cordilheira dos Zagros, o Iraque foi berço das primeiras culturas orientais e um dos primordiais pontos de partida da civilização mundial. Babilónia, Ninawa, Khorsabad, Ctesifonte, Bagdá, cidade fundada pelo califa Abásida Al-Mansur, e Basra, cidade localizada no sul do país, situada nas margens do rio Chatalara, ou Rio dos Árabes, onde ocorre a confluência de dois dos mais famosos rios da antiguidade, o Tigre, Adiglis, e o Eufrates, Al-Furat. Sobre Basra, conhecida antanho como a Veneza do Oriente, conta-se que seria a imagem terrena do Jardim do Éden. Essa região é o lar dos chamados Árabes dos Pântanos, habitantes das áreas alagadas do sul do Iraque, principalmente nas proximidades dos Pântanos Mesopotâmicos. Navegar pelos Pântanos numa tarde de verão é como entrar no mundo à parte. A temperatura quente é aliviada pela brisa suave que passa pelos canais estreitos entre a vegetação exuberante. À medida que o dia avança, as cores vão se transformando também, criando um espetáculo de tons quentes e vibrantes que contrastam com a tranquilidade das águas. É uma verdadeira imersão na natureza intocada, conectando-se com tradições antigas e testemunhando a vida que prospera. É um certo Oriente. Seguimos viagem.

0: Com a nossa sequência musical a cumprir a primeira metade da emissão de hoje de Um Certo Oriente, ouvimos a versão ao vivo do clássico Yarra Yar, do saudoso cantor franco-argelino Rachid Taha, de outras paragens de Kina, no Egito, Boss Metgazin, faixa que passou a seguir, é o single de agosto de 2022 da Águia do Alto Egito, como é conhecido no seu país de origem, o renomado cantor Mohamed Ramadan. E do panorama musical do norte de África, foi com agrado que recebemos o cantor, rapper e compositor luso-marroquino-egípcio Walid, acompanhado de Eniza, no tema Tigui.
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0: A todos vós, estimados ouvintes, que nos ouvem em casa, no trabalho, em viagem, onde quer que se encontrem, reitero o convite para que se mantenham na nossa companhia e desfrutem deste espaço onde, semanalmente, ao longo desta hora, o Ocidente encontra o seu Oriente.

pelos jardins ao oriente de nós, entre frondosos palmeirais, dunas, oásis e sonhos, ouvimos um proeminente cantor, compositor e multi-instrumentista de reggae sudanês, Moh Ali, em Tal al-Badr, seguindo-se-lhe Walid, e o artista egípcio em ascensão, Faris Sokar, que se tornou conhecido por tocar nas ruas do Cairo música típica Mahraganat, um género eletro e festivo shahi, aqui juntos no single em modo rhythm and blues, Bosso Ali. E ao começarmos a fazer paulatinamente o caminho de volta, escolhemos a pensar em todos vós uma seleção exclusiva de temas que nos ajudarão a musicalmente percorrermos da melhor maneira o restante itinerário, nomeadamente com a proeminente cantora chilena-palestiniana Eliana, na canção pop romântica de 2022, Halabali, e viajando até à margem ocidental da Anatólia, escutaremos o cantor turco de pop-rock Gordeni Seren em Where Are You My Love, antes do grupo jordano Autostrad e Eliana cumprirem as honras. E assim se faz um certo Oriente. O pensamento que decora o pergaminho que sela a emissão de hoje inspira-nos que nunca devemos duvidar do poder do tempo, de cada pequeno acontecimento, do acaso que, na verdade, nada tem de acaso. Tudo é tecido cuidadosa e amorosamente por uma inteligência suprema que nos rege. Tudo vem para nos transformar na nossa melhor versão. Que assim seja.

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1: E praticamente a concluir o capítulo de hoje do programa Um Certo Oriente, como um dia legou para a posteridade Carl Sagan, diante da vastidão do tempo e da imensidão do universo, é um enorme prazer para mim dividir um planeta e uma época consigo. Aproveito esta oportunidade para deixar uma palavra de gratidão a todos vós, estimados ouvintes, que durante esta última hora me concederam a amável honra da vossa simpática companhia, assim como endereçar uma devida palavra de reconhecido apreço à fantástica equipa desta nossa rádio, que uma vez mais tornou possível levar até vós esta edição e que para mim constitui sempre um gosto e todo um privilégio produzir e realizar. Sou o António Rodrigues e voltarei ao vosso convívio, oxalá, de hoje a 8 dias, à hora certa, para mais uma nova peregrinação pessoal, interior e geográfica pelos jardins ao oriente de nós. Até lá, desejo a todos a continuação de uma excelente semana. Muito obrigado pela vossa presença. Bem-ajam. Maktub. Estava escrito.
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0: Boa noite, são 21 horas.
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2: O tempo para sexta-feira, 17 de julho, o IPMA prevê céu pouco nublado ao limpo, apresentando períodos de muito nublado, em especial no litoral oeste. Possibilidade de ocorrência de chuva fraca no litoral norte e centro. O vento fraco a moderado, de norte-noroeste, superando por vezes forte, junto à faixa costeira ocidental, a sul do Cabo Raso, a partir da tarde. Prevê-se ainda uma pequena descida da temperatura mínima no interior norte e centro. O mar na costa sul, com ondas de sudoeste inferiores a 1 metro. A temperatura da água do mar ronda entre os 20 e os 22 graus. Para Tavira, a temperatura máxima prevista aponta para 33 graus.
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2: No âmbito do programa Passeios na História de Tavira, realiza-se no dia 18 de julho, a partir das 10h30 da manhã, com a orientação de Marco Sousa Santos, historiador do Museu Municipal, uma visita orientada, centrada na análise da história e do património arquitetónico e artístico da Igreja da Ordem Terceira do Carmo. Edificada em meados do século XVIII, na margem oriental do Gilão, a Igreja da Ordem Terceira do Carmo é uma das mais monumentais de Tavira. Apesar do seu exterior de aparência modesta, no interior deste templo guarda-se aquilo que foi considerado o mais importante conjunto de retabulística rococó do Algarve. Para além do conjunto de elementos de imaginária e pintura, incluindo os poucos tetos pintados em perspectiva arquitetónica no Algarve. Lembramos que Passeios na História de Tavira tem a finalidade de dar a conhecer o passado da cidade e do concelho, a paisagem, os monumentos, as personagens históricas, bem como sensibilizar para a necessidade de proteger e valorizar a herança patrimonial. Os interessados em participar, no máximo de 30 pessoas, devem preencher o formulário de inscrição disponível no site ou nas redes sociais do município de Tavira. De 18 a 25 de julho, Tavira assinala a Semana de Santiago, com um programa promovido pelas paróquias Tavira e União das Freguesias de Tavira. As comemorações pretendem valorizar a dimensão religiosa, histórica e comunitária associada a Santiago. Ao longo da semana estará patente na Casa André Pilar da exposição Santiago, Memória de uma Freguesia. A mostra pretende preservar, valorizar a memória da antiga freguesia de Santiago, dando a conhecer a sua história, o seu património, as tradições e, sobretudo, as suas gentes, através de documentos, fotografias, objetos e diferentes testemunhos. A exposição procura recordar aqueles que contribuíram para a construção da identidade da freguesia, reforçando a ligação entre a comunidade e o território. Sábado 18 de julho, a partir das 6 da tarde, o arranque da celebração com a Eucaristia na Igreja de Santiago. Às 9h30 da noite, no mesmo local, atuação do coro Sebastião Leiria, da Academia de Música de Tavira. No domingo, pela manhã, às 11h30, Eucaristia com os hinos de Santiago. A programação prossegue no dia 22, à noite, às 21 horas, com a caminhada de Santiago a início na Igreja de Santo António, passagem pelas Salinas, Caminho dos Pombais, Estrada de Santa Luzia, Caminho da Caruna e Escola do Manuel I, terminando junto à Igreja de Santiago. Já no dia 24 de julho, pela manhã às 10h30, a Igreja do Carmo recebe uma Eucaristia com os avós, seguindo-se um sarau com o projeto Fado com História. As comemorações culminam no dia 25 de julho, dia de Santiago, com um programa dedicado à celebração do padroeiro. Às 4h30 da tarde, na Igreja de Santiago, o Grupo Coral Tavira recebe o Grupo Coral Nascente de Óbidos. E às 6 da tarde, realiza-se a Eucaristia, seguida de procissão em honra de Santiago. A encerrar a programação, a União de Freguesias de Tavira promove às 10 da noite, na Praça da República, um concerto comemorativo com os de Pickles, num tributo aos Beatles. Concerto este com entrada livre. Celebração Semana de Santiago em Tavira. Acontece de 18 a 25 de julho. Estão abertas as inscrições até o dia 29 de julho para a 35ª Corrida Mar Azul. Acontece no dia 2 de agosto na Ilha de Tavira. Competição destinada a escalões masculinos e femininos é corrida na areia, sendo constituída por dois percursos. A mini corrida, com trajeto de 2 km, tem início às 11 horas na Praia da Terra Estreita, destina-se a infantis iniciados. A Corrida Mar Azul, com uma distância de 5 km, começa às 11h30 na Praia do Barril e inclui os restantes escalões. Também neste dia, no âmbito do programa Energiza-te, realiza-se o Kid Athletics na Ilha de Tavira, uma atividade direcionada aos escalões sub-10 e sub-12. A Corrida Mar Azul, com data agendada para 2 de agosto, as inscrições poder-se-ão efetuar. Mercadinhos de Castro Marim, Odeleite e Azinhal decorrem mensalmente. O Mercadinho na Aldeia, em Odeleite, decorre no primeiro domingo de cada mês, enquanto em Castro Marim acontece no segundo sábado do mês, ao mesmo tempo que a Feira das Velharias. No Azinhal, há mercado no último domingo do mês. Verão sem escaldão. É uma campanha promovida pela Associação Ecológica do Algarve, alertando para o perigo dos raios UV, aconselhando usar boné e óculos de sol, a utilização do protetor solar e o evitar das horas de maior calor. A Associação Ecológica do Algarve lembra assim que um verão deve ser sem escaldão, para que cada um possa usufruir de um verão em pleno. A Casa do Povo do Conselho de Olhão, em Moncarapaz, acolhe no dia 29 de agosto, a partir das 9h30 da noite, o Boa Esperança em revista, nas produções Carlos Pacheco. Festas em honra de Nossa Senhora do Carmo, em Fuzeta, até o dia 15 de julho, às 20h30, a novena preparatória. Dia 16, às 20h, missa com imposição do escapulário, seguir-se à procissão luminosa, Teatro da Lenda do Carmo e a tradicional fogueira com a atuação de Toy Picoto, com a animação da banda musical de Moncarapacho. Dia 17, às 20h30, recitações de oração à Nossa Senhora do Carmo. Às 22h, baile com Martim Fernandes e Fernando Leal e banda para o concerto da noite. Dia 18 de julho, sábado, pela manhã, tertúlia sobre a Fuzeta, na zona ribeirinha. Às 3h30 da tarde, missa na Ermida do Livramento, com a procissão marítima desde a Ermida do Livramento à Igreja da Fuzeta, onde ocorrerá às 7 da tarde a missa solene. À noite, baile com Marco António e o concerto com o artista Sérgio. Domingo, dia 19, pela manhã, roteiro guiado pela Vila da Fuzeta. À tarde, missa solene, com procissão, animada com a banda musical de Moncarapacho. À noite, baile com o Do Reflexo e o concerto com Luís Guilherme, num tributo a Marco Paulo. Segunda-feira, 20 de julho, à tarde, missa em sufrágio dos pescadores e dos benfeitores da festa. E às 6h30 da tarde, procissão marítima, a partir da Igreja de Fuzeta até a Ermida do Livramento. São as festas em honra de Nossa Senhora do Carmo, em Fuzeta. Este sábado, dia 18 de julho, há baile no Polidesportivo Val Caranguejo, em Mato Santo Espírito, organização do Grupo Desportivo Val Caranguejo. Há música para dançar com o grupo musical Gerações. As entradas são livres. Festas de verão em Luz de Tavira, no Largo da República, com organização de clubes e associações. Dias 17 e 18 de julho, organização do Núcleo de Cicloturismo de Luz de Tavira. Dia 17, música para dançar com Ângelo Correia. Dia 18, com Tons de Baile. Comemoração do 34º aniversário do Clube de Caça e Tiro de Conceição de Tavira. É sábado, dia 18 de julho, junto à sede social do Clube, Monte das Eiras, a partir das 21 horas. Há música para dançar com Silvino Campos e as entradas são livres. Festa em honra de Nossa Senhora do Carmo em Tavira, até o dia 16 de julho, diariamente, às 9 da noite, o Terço a Nossa Senhora. Quinta-feira, dia 16 de julho, às 9 da noite, missa de festa, às 10 da noite, a procissão pelo centro da cidade, com a dor de Nossa Senhora do Carmo, acompanhada pela Banda Musical de Tavira. É uma organização da Irmandade Nossa Senhora do Monte do Carmo de Tavira. 34º Festival de Folclore em Santo Estevão, dias 17 e 18 de julho. Sexta-feira, dia 17, a partir das 9 da noite, baile com o Do Reflexo, atuação dos D-Dance Company. No domingo, a partir das 9 da noite, Festival de Folclore, com a participação do Rancho Folclórico Acipreste de Alcobaça, o Rancho Folclórico de Pedreiras Alta Extremadura, o Rancho Folclórico da Casa do Povo de Vilarandelho, Valpaços Trás-os-Montes e o Rancho Folclórico de Santo Estevão, que organiza este 34º Festival de Folclore, já este fim de semana, em Santo Estevão. Tavira acolhe durante este verão as mostras de artesanato. É no Jardim das Palmeiras, diariamente, e a partir das 19 horas. Organização do município de Tavira, em colaboração com as associações de artesanato locais. Entre 9 de junho e 7 de dezembro, o Museu Zero acolhe a exposição Lugar Depois. Exposição fotográfica Olhares dos Mercados, a Identidade, a Frescura e a Diversidade. Uma exposição para visitar no Mercado Municipal de Tavira até o dia 15 de setembro. Até o dia 24 de outubro, patente a exposição Uma Árvore, da autoria de Daniel Moreira e Rita Castro Neves, para visitar no Museu Municipal de Tavira, Palácio da Galeria. Até o final do mês de julho, Ciência Viva, agendar verão. São as férias de verão, com ciência, promovido pelo Centro de Ciência Viva de Tavira. De 16 a 26 de julho, 26ª edição da Mostra de Cinema ao Ar Livre de Tavira. Acontece nos Claustros do Carmo, em Tavira. De 17 de julho a 4 de agosto, a Feira do Livro acontece na Rua do Cais. Este domingo, 11h30 da manhã, a Igreja de Santiago e Eucaristia, que contará com a interpretação dos hinos de Santiago. Às 9 da noite, no âmbito da Feira do Livro, apresentação do livro O Que Há no Topo da Montanha, de Isadora Vilelas, com leituras de histórias para crianças e famílias. Às 10 da noite, Jazz em Tavira. João Frade, trio, convida Euclides. É um concerto na Praça da República. Sábado, e a partir das 6 da tarde, na Igreja de Santiago, a Eucaristia de abertura da celebração da Semana de Santiago. A partir das 9 da noite, Fados, no Parque de Lazer da Fonte Férrea. Às 9 da noite, no âmbito da Feira do Livro, Raquel Marinho conversa com Dora Gago. Às 21h30, a atuação do Coro Sebastião Leiria, da Academia de Música de Tavira, acontece na Igreja de Santiago. Já às 10 da noite, Jazz em Tavira, a Orquestra de Jazz de Leiria convida Paulo Oliveira, mais um concerto na Praça da República. Esta sexta-feira, a partir das 9 da noite, no âmbito da Feira do Livro, Maria do Rosário Pedreira conversa com Manuel Lopes Pereira. Mais um grande encontro no âmbito da Feira do Livro, em Tavira.
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6: Boa noite. São 21 horas e 12 minutos. 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

0: Boa noite, são 22 horas.
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2: O tempo para sexta-feira, 17 de julho, o IPMA prevê céu pouco nublado ao limpo, apresentando períodos de muito nublado, em especial no litoral oeste. Possibilidade de ocorrência de chuva fraca no litoral norte e centro. O vento fraco a moderado, de norte-noroeste, superando por vezes fortes junto à faixa costeira ocidental, a sul do Cabo Raso, a partir da tarde. Prevê-se ainda uma pequena descida da temperatura mínima no interior norte e centro. O mar na costa sul, com ondas de sudoeste inferiores a 1 metro. A temperatura da água do mar ronda entre os 20 e os 22 graus. Para Tavira, a temperatura máxima prevista aponta para 33 graus.
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2: Primeiro espaço cidadão de freguesia de Vila Real de Santo António, instalado no edifício da sede da Junta de Freguesia, foi inaugurado. A Rádio Gilão marcou presença. Vamos saber mais sobre este espaço cidadão, mais um entre os vários inaugurados no Conselho de Vila Real de Santo António, num trabalho de Francisco Grilo.
4: Foram inaugurados na passada quarta-feira 4 espaços cidadão no município de Vila Real de Santo António. Estes espaços, que permitem um reforço da coesão territorial, aproximando os serviços das populações, reduzindo a necessidade de deslocações à Câmara Municipal, promovem assim uma igualdade no acesso aos serviços da administração pública. Os espaços estão localizados em cada freguesia de Vila Real de Santo António, um em Vila Nova de Cacela, um em Monte Gordo e dois na freguesia de Vila Real de Santo António. Acompanhámos a inauguração de um desses espaços na freguesia de Vila Real de Santo António, nas instalações da Junta de Freguesia, ao qual falámos com a Presidente da Junta de Freguesia, Ana Gomes, em relação à inauguração deste espaço e a importância que este tem para os municípios de Vila Real de Santo António.
5: É sem dúvida o culminar de um processo importante para a freguesia de Vila Real de Santo António. A Junta de Freguesia está numa zona um bocadinho mais distante dos serviços que irão ser feitos pelo Espaço Cidadão, e é uma forma das pessoas nos procurarem, de terem mais proximidade e de terem mais facilidade no acesso aos serviços. Nós temos todos os serviços, temos tribunal, temos serviço de finanças, temos segurança social, mas por vezes as filas são imensas, os serviços não dão conta de tantos cidadãos a procurarem-nos, e é uma forma de facilitar a vida a quem trabalha nesse serviço e uma forma de facilitar a vida a quem vive ou quem procura Vila Real de Santo António para estar.
4: Ana Gomes também refere a construção célebre deste novo espaço, que se iniciou no mês de fevereiro deste ano.
5: É verdade. Porquê? Porque nós começámos o processo de outra forma, que foi tentarmos perceber, logo no início de janeiro, se teríamos condições para implementar um espaço do cidadão na nossa freguesia. Andámos à procura de todas as respostas, junto à arte, e encetámos o processo quando já sabíamos que era possível concretizá-lo. A 12 de fevereiro começámos o processo oficial, que foi até bastante célere. O que atrasou um bocadinho foi realmente a formação dos colaboradores desta junta de freguesia, porque só com formação, só com credenciais próprias, se pode trabalhar no Espaço Cidadão.
4: A Presidente da Junta de Freguesia de Vila Real de Santo António, Ana Gomes, também enaltece a proximidade que as juntas de freguesia proporcionam aos seus residentes.
5: As pessoas veem as juntas de freguesia como uma segunda casa, como eu disse no meu discurso. Porquê? Porque os funcionários são poucos, as pessoas conhecem-nos todas aqui de Vila Real de Santo António, inclusivamente os membros do Executivo são todos de cá, portanto as pessoas procuram-nos para coisas muito, muito simples, até que poderiam resolver noutros sítios, mas que gostam de vir.
4: Presidente da Junta de Freguesia de Vila Real de Santo António, Ana Gomes, em relação à inauguração do Espaço Cidadão da Freguesia de Vila Real de Santo António, um desses espaços, visto que a freguesia dispõe de dois, sendo o outro no mercado municipal de Vila Real de Santo António, com também o espaço a ser inaugurado em Vila Nova de Cacelva, mais concretamente no Largo Manuel Cabanas, e em Monte Gordo, no mercado municipal de Monte Gordo.
2: Espaço de apoio ao cidadão, agora estes espaços inaugurados no Conselho de Vila Real de Santo António. Em 44ª edição da concentração de motos de Faro, de quinta a domingo, 16 a 19 de julho, e a Guarda Nacional Republicana, em comunicado, diz que reforça durante estes dias o dispositivo de patrulhamento, apoio e fiscalização rodoviária por ocasião da concentração deste 2026. No âmbito da Concentração Internacional de Motos, que decorre até 19 de julho em Val das Almas, prevê-se um aumento significativo do volume de tráfego de veículos de duas rodas, a motor, nos principais eixos rodoviários de acesso ao Algarve. Neste contexto, o objetivo de prevenir a sinistralidade rodoviária, garantir a fluidez do tráfego rodoviário e apoiar os utentes das vias, proporcionando ainda uma deslocação em segurança, a Guarda Nacional Republicana diz desenvolver ações de sensibilização dirigidas aos utentes destes veículos, alertando para os riscos associados à condução descuidada, à importância da utilização de equipamentos de proteção individual, como capacete, vestuário e calçado adequados. Lembrando que durante 2025, ou seja, no ano passado, registaram-se 8.015 acidentes de viação envolvendo veículos de duas rodas a motor, dos quais resultaram em 114 vítimas mortais, 643 feridos graves e 5.670 feridos leves. Entre 2020 e 2025, cerca de 27% das vítimas mortais, 32% dos feridos graves e 20% dos feridos leves resultaram em acidentes de aviação envolvendo este tipo de veículos. O combate à sinistralidade rodoviária é uma prioridade estratégica para a GNR, diz no comunicado, constituindo o foco das ações de fiscalização desenvolvidas ao longo do ano, com o objetivo de reforçar a segurança nas vias sob a sua responsabilidade. Em Castro Marim, o projeto Jovens pelo Ambiente promoveu uma ação de sensibilização ambiental. Estes participantes do projeto Jovens pelo Ambiente desenvolvem ações de limpeza, sensibilização ambiental em várias localidades do concelho de Castro Marim, promovendo a recolha de resíduos, a reciclagem, a adoção de boas práticas na preservação do espaço público. São Bartolomeu do Sul, Quinta do Sobral, Altura, algumas das localidades abrangidas pelas iniciativas, onde os jovens procederam à recolha de resíduos abandonados, em zonas naturais, junto às praias e áreas urbanas. Após a recolha, os materiais foram separados de acordo com as suas características, contribuindo para o encaminhamento adequado dos resíduos e para a valorização ambiental do território. Em Castro Marim, o grupo participou ainda numa ação especial de limpeza durante o mercado mensal do passado dia 11 de julho, no campo de futebol. A atividade inclui também momentos de sensibilização junto à população sobre a correta separação e gestão de biorresíduos. Promovido pelo município, o projeto Jovens pelo Ambiente procura envolver os mais novos na proteção do ambiente, incentivando a atividade e a valorização do território no desenvolvimento de uma consciência cívica e ecológica. A edição deste ano contou com a colaboração da Associação Juvenil Young Link, em parceria com o Programa Voluntariado Jovem para a Natureza e Florestas, promovido pelo Instituto Português do Desporto e Juventude, reforçando a dinamização da iniciativa, o impacto das ações realizadas no concelho. Isto em Castro Marim. Quase ia finalizar. Nota da Tavira Verde. 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
7: Boa noite, são 22 horas e 9 minutos. 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
1: O tempo para sexta-feira, 17 de julho, o IPMA prevê céu pouco nublado ao limpo, apresentando períodos de muito nublado, em especial no litoral oeste. Possibilidade de ocorrência de chuva fraca no litoral norte e centro. O vento fraco a moderado, de norte-noroeste, superando por vezes forte, junto à faixa costeira ocidental, a sul do Cabo Raso, a partir da tarde. Prevê-se ainda uma pequena descida da temperatura mínima no interior norte e centro. O mar na costa sul, com ondas de sudoeste inferiores a 1 metro. A temperatura da água do mar ronda entre os 20 e os 22 graus. Para Tavira, a temperatura máxima prevista aponta para 33 graus.
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3: Boa noite. São 23 horas e 1 minuto. 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

0: Boa noite, são 0 horas.
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3: Primeiro espaço cidadão de freguesia de Vila Real de Santo António, instalado no edifício da sede da Junta de Freguesia, foi inaugurado. A Rádio Gilão marcou presença, vamos saber mais sobre este espaço cidadão, mais um entre os vários inaugurados no Conselho de Vila Real de Santo António, num trabalho de Francisco Grilo.
4: Foram inaugurados na passada quarta-feira 4 espaços cidadão no município de Vila Real de Santo António. Estes espaços que permitem um reforço da coesão territorial, aproximando os serviços das populações, reduzindo a necessidade de deslocações à Câmara Municipal, promovem assim uma igualdade no acesso aos serviços da administração pública. Os espaços estão localizados em cada freguesia de Vila Real de Santo António, um em Vila Nova de Cacela, um em Monte Gordo e 2 na freguesia de Vila Real de Santo António. Acompanhámos a inauguração de um desses espaços na freguesia de Vila Real de Santo António, nas instalações da Junta de Freguesia, ao qual falámos com a Presidente da Junta de Freguesia, Ana Gomes, em relação à inauguração deste espaço e a importância que este tem para os municípios de Vila Real de Santo António.
5: É sem dúvida o culminar de um processo importante para a freguesia de Vila Real de Santo António. A Junta de Freguesia está numa zona um bocadinho mais distante dos serviços que irão ser feitos pelo Espaço Cidadão e é uma forma das pessoas nos procurarem, de terem mais proximidade e de terem mais facilidade no acesso aos serviços. Nós temos todos os serviços, temos tribunal, temos serviço de finanças, temos segurança social, mas por vezes as filas são imensas, os serviços não dão conta de tantos cidadãos a procurarem-nos e é uma forma de facilitar a vida a quem trabalha nesse serviço e uma forma de facilitar a vida a quem vive ou quem procura Vila Real de Santo António para estar.
4: Ana Gomes também refere a construção célebre deste novo espaço que se iniciou no mês de fevereiro deste ano.
5: É verdade. Porquê? Porque nós começámos o processo de outra forma, que foi tentarmos perceber, logo no início de janeiro, se teríamos condições para implementar um espaço do cidadão na nossa freguesia. Andámos à procura de todas as respostas, junto da arte, e encetámos o processo quando já sabíamos que era possível concretizá-lo. A 12 de fevereiro começámos o processo oficial, que foi até bastante célere. O que atrasou um bocadinho foi realmente a formação dos colaboradores desta junta de freguesia, porque só com só com credenciais próprias se pode trabalhar no espaço cidadão.
4: A Presidente da Junta de Freguesia de Vila Real de Santo António, Ana Gomes, também enaltece a proximidade que as juntas de freguesia proporcionam aos seus residentes.
5: As pessoas veem as juntas de freguesia como uma segunda casa, como eu disse no meu discurso. Porquê? Porque os funcionários são poucos, as pessoas conhecem-nos todas aqui de Vila Real de Santo António, inclusivamente os membros do Executivo são todos de cá, portanto as pessoas procuram-nos para coisas muito, muito simples, até que poderiam resolver noutros sítios, mas que gostam de vir.
4: Presidente da Junta de Freguesia de Vila Real de Santo António, Ana Gomes, em relação à inauguração do Espaço Cidadão da Freguesia de Vila Real de Santo António, um desses espaços, visto que a freguesia dispõe de 2, sendo o outro no mercado municipal de Vila Real de Santo António, com também o espaço a ser inaugurado em Vila Nova de Cacela, mais concretamente no Largo Manuel Cabanas, e em Monte Gordo, no mercado municipal de Monte Gordo.
3: O espaço de apoio ao cidadão, agora estes espaços inaugurados no Conselho de Vila Real de Santo António. Em 44ª edição da concentração de motos de Faro, de quinta a domingo, 16 a 19 de julho, e a Guarda Nacional Republicana, em comunicado, diz que reforça durante estes dias o dispositivo de patrulhamento, apoio e fiscalização rodoviária por ocasião da concentração deste 2026. No âmbito da concentração internacional de motos, que decorre até 19 de julho em Val das Almas, prevê-se um aumento significativo do volume de tráfego de veículos de duas rodas, a motor, nos principais eixos rodoviários de acesso ao Algarve. Neste contexto, o objetivo de prevenir a sinistralidade rodoviária, garantir a fluidez do tráfego rodoviário e apoiar os utentes das vias, proporcionando ainda uma deslocação em segurança, a Guarda Nacional Republicana diz desenvolver ações de sensibilização dirigidas aos utentes destes veículos, alertando para os riscos associados à condução descuidada, à importância da utilização de equipamentos de proteção individual, como capacete, vestuário e calçado adequados. Lembrando que durante 2025, ou seja, no ano passado, registaram-se 8.000 215 acidentes de viação envolvendo veículos de duas rodas a motor, dos quais resultaram em 114 vítimas mortais, 643 feridos graves e 5.670 feridos leves. Entre 2020 e 2025, cerca de 27% das vítimas mortais, 32% dos feridos graves e 20% dos feridos leves resultaram em acidentes de aviação envolvendo este tipo de veículos. O combate à sinistralidade rodoviária é uma prioridade estratégica para a GNR, diz no comunicado, constituindo o foco das ações de fiscalização desenvolvidas ao longo do ano, com o objetivo de reforçar a segurança nas vias sob a sua responsabilidade. Em Castro Marim, o projeto Jovens pelo Ambiente promoveu uma ação de sensibilização ambiental. Estes participantes do projeto Jovens pelo Ambiente desenvolvem ações de limpeza, sensibilização ambiental em várias localidades do Conselho de Castro Marim, promovendo a recolha de resíduos, a reciclagem, a adoção de boas práticas na preservação do espaço público. São Bartolomeu do Sul, Quinta do Sobral, Altura, algumas das localidades abrangidas pelas iniciativas, onde os jovens procederam à recolha de resíduos abandonados, em zonas naturais, junto às praias e áreas urbanas. Após a recolha, os materiais foram separados de acordo com as suas características, contribuindo para o encaminhamento adequado dos resíduos e para a valorização ambiental do território. Em Castro Marim, o grupo participou ainda numa ação especial de limpeza durante o mercado mensal do passado dia 11 de julho, no campo de futebol. A atividade incluiu também momentos de sensibilização junto à população sobre a correta separação e gestão de biorresíduos. Promovido pelo município, o projeto Jovens pelo Ambiente procura envolver os mais novos na proteção do ambiente, incentivando a atividade e a valorização do território no desenvolvimento de uma consciência cívica e ecológica. A edição deste ano contou com a colaboração da Associação Juvenil Young Link, em parceria com o programa Voluntariado Jovem para a Natureza e Florestas, promovido pelo Instituto Português do Desporto e Juventude, reforçando a dinamização da iniciativa, o impacto das ações realizadas no concelho. Isto em Castro Marim. Quase ia finalizar. Nota da Tavira Verde. 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Freguesia de Tavira, na rua Manuel Virgínio Pires. Afetando essa mesma rua, a rua Jaime Bento da Silva, a rua Orlando Ribeiro e a rua Maria de Lourdes Braga Sá Teixeira. 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Para mais informações e consulta detalhada do mapa das zonas afetadas, devem os interessados visitar o website da Tavira Verde na secção de alertas e comunicados.
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3: O tempo para sexta-feira, 17 de julho, o IPMA prevê céu pouco nublado ou limpo, apresentando períodos de muito nublado, em especial no litoral oeste. Possibilidade de ocorrência de chuva fraca no litoral norte e centro. O vento fraco a moderado, de norte-noroeste, superando por vezes fortes junto à faixa costeira ocidental, a sul do Cabo Raso, a partir da tarde. Prevê-se ainda uma pequena descida da temperatura mínima no interior norte e centro. O mar na costa sul, com ondas de sudoeste inferiores a 1 metro. A temperatura da água do mar ronda entre os 20 e os 22 graus. Para Tavira, a temperatura máxima prevista aponta para 33 graus.
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onde quer que esteja, para si, a continuação de uma ótima madrugada e uma ótima noite na companhia da Chilão FM. Até às 7 da manhã, como habitualmente acontece, com Jorge Sampaio. Tenta.

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1: Boa noite, são 0 horas e 30 minutos. A continuação de uma ótima noite, de uma ótima madrugada. Obrigado pela sua companhia aí desse lado. Vamos consigo até às 7 da manhã.

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1: O tempo para sexta-feira, 17 de julho, o IPMA prevê céu pouco nublado ou limpo, apresentando períodos de muito nublado, em especial no litoral oeste. Possibilidade de ocorrência de chuva fraca no litoral norte e centro. O vento fraco a moderado, de norte-noroeste, superando por vezes forte, junto à faixa costeira ocidental, a sul do Cabo Raso, a partir da tarde. Prevê-se ainda uma pequena descida da temperatura mínima no interior norte e centro. O mar na costa sul, com ondas de sudoeste inferiores a 1 metro. A temperatura da água do mar ronda entre os 20 e os 22 graus. Para Tavira, a temperatura máxima prevista aponta para 33 graus.
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6: Uma da manhã e 2 minutos. Até às 7 da manhã, a continuação de uma ótima madrugada. Obrigado pela boleia que nos vai dando.